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1: Ortobágyi é a maior área protegida de planície na Hungria e faz parte da grande planície húngara. Este parque nacional é caracterizado por vastas extensões de terreno aberto, com pouca vegetação arbórea e uma paisagem muito horizontal. É uma região associada à vida rural tradicional, incluindo criação de gado e práticas agrícolas antigas que ainda hoje fazem parte da identidade local. É também importante do ponto de vista ecológico, por albergar várias espécies de aves e fauna adaptada a este tipo de ambiente. A paisagem aberta e a sensação de espaço infinito tornam este local bastante distinto dentro do território húngaro, que é geralmente mais urbano ou florestado noutras regiões.
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1: Massachusetts é uma canção escrita e gravada pelo grupo Bee Gees e lançada como single em 1967, sendo incluída no seu álbum Horizontal, lançado no ano seguinte. Curiosamente, os irmãos Gibb nunca tinham estado no Massachusetts antes de escreverem a canção. Apenas gostaram da sonoridade do nome, por ser incomum e conter vários S's. A canção pretendia ser uma antítese aos poderosos hinos da época, como San Francisco e Let's Go to San Francisco, em que o protagonista tinha estado em São Francisco para se juntar aos hippies, mas que agora sentia saudades de casa. A canção foi originalmente destinada ao grupo The Seekers, mas ao chegarem a Londres vindos da Austrália, os Bee Gees tiveram dificuldades em fazer chegar a canção ao grupo e, por isso, acabaram por gravá-la eles mesmos. Posteriormente, num encontro casual em Londres entre Judith, a vocalista dos Seekers, e Maurice Gibb, ela ficou então a saber que Massachusetts foi originalmente destinada ao seu grupo. Mais tarde, em 2003, os Seekers viriam a gravar a canção como um tributo a Maurice Gibb, cuja morte ocorrera no início desse ano. Antes do lançamento desta canção, os músicos australianos pertencentes ao grupo Colin Peterson e Vince Meloni, baterista e guitarrista respectivamente, enfrentavam a deportação e poderiam ter de deixar a banda como resultado. Mas no dia 12 de agosto de 1967, os fãs britânicos organizaram um protesto de apoio aos músicos na casa de campo do então primeiro-ministro Harold Wilson. 3 dias depois, uma fã do grupo algemou-se e acorrentou-se aos portões do Palácio de Buckingham, em protesto contra a eventual deportação dos músicos. No final de tudo, eles acabaram por ser autorizados a ficar. Massachusetts tem uma pequena pretensão à fama na história da rádio britânica, pois foi o segundo disco a ser tocado na BBC Radio 1, cujas emissões tiveram início às 7 da manhã do dia 30 de setembro de 1967. A história da canção tem também um episódio trágico. No dia 27 de agosto de 1967, Brian Epstein, empresário dos Beatles, disse a Maurice Gibb que Massachusetts era uma grande canção e queria ser muito bem sucedida. Ironia do destino, Epstein viria a falecer nessa noite. Massachusetts foi o primeiro número 1 dos Bee Gees no UK Single Chart, tendo alcançado também o primeiro lugar em outros 12 países. O disco vendeu mais de 5 milhões de cópias em todo.

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1: As apps responsáveis por drenar a bateria do seu telemóvel Android vão passar a ser devidamente identificadas na Play Store. A Google indicou no ano passado que começaria a apresentar esta informação na sua loja virtual e o site 9to5 Google avistou finalmente esse aviso. No exemplo partilhado nessa publicação, é descrito que certas apps podem usar mais bateria do que o esperado devido à forte atividade em segundo plano. Além do aviso, a Google também informa quem desenvolve estas aplicações de que forma as suas apps estão a gastar mais energia do que pretendem.
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1: A cada dia as pessoas abominam cada vez mais receber chamadas telefónicas, muito por causa do telemarketing. Em vez disso, hoje as pessoas preferem receber mensagens por aplicações, por exemplo, WhatsApp, Facebook, Messenger ou até e-mail. Isso acontece porque este tipo de contacto é menos invasivo e permite que o receptor responda de acordo com a sua disponibilidade. Portanto, antes de fazer uma ligação inoportuna para o seu cliente, considere enviar uma mensagem simpática pelo WhatsApp.
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1: Assine e recicle os seus jornais e revistas. Os assinantes podem poupar cerca de 50% do preço da capa, assim como uma viagem às bancadas. Cada ano, milhões de toneladas de jornais ainda são atirados para os aterros e não são reciclados, fazendo assim com que milhares de árvores sejam destruídas.
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2: Os antioxidantes são compostos presentes em vários alimentos que ajudam a proteger as células contra o stress oxidativo, um processo natural do organismo. Este stress está envolvido no envelhecimento celular e em vários processos metabólicos. Os antioxidantes encontram-se sobretudo em frutas, legumes, ervas aromáticas, chá, cacau e frutos secos. Vitaminas como a C e E são exemplos bem conhecidos, mas existem muitos outros compostos com ação antioxidante. No entanto, não existe um único alimento mais antioxidante que resolva tudo. Em geral, o benefício resulta da variedade e da combinação de diferentes alimentos ao longo da dieta e não da concentração num único produto.
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0: 3 e 2. 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
9: A Coronel Catherine Powell, oficial da Inteligência Militar com sede em Londres, comanda uma arriscada missão para capturar vários membros do grupo Al-Shabaab em Nairobi, no Quênia. Mas quando, através das imagens conseguidas por drones, Powell se apercebe que eles possuem coletes armadilhados que indicam que se estão a preparar para um atentado suicida, os planos mudam e a resolução imediata é abatê-los. As ordens são para bombardear o local onde estão reunidos. Tudo muda quando Steve, o piloto de um dos drones utilizados para reconhecimento, se dá conta de um detalhe perturbador: a existência de uma menina dentro da zona demarcada. 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

0: 4 e 3. 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
1: 31 de julho de 1501 é a data provável para o regresso da armada de Pedro Álvares Cabral a Lisboa, depois da descoberta do Brasil e da viagem à Índia, onde assinou o primeiro acordo comercial com o potentado de Calcute. A 31 de julho de 1873, nasce em Lordelo do Ouro, Porto, o poeta neorromântico nacionalista Augusto César Ferreira Gil. Vive quase toda a sua vida na cidade da Guarda, colaborando e dirigindo jornais republicanos. Na sua poesia, notam-se influências de parnasianismo e do simbolismo. Em 1954, é inaugurada a Barragem do Cabril. A 31 de julho de 2001, morre no Hospital Militar de Lisboa, Francisco da Costa Gomes. Desempenhou altos cargos nas Forças Armadas e foi Presidente da República Portuguesa de 30 de setembro de 1974 a 27 de junho de 1976. Em 2006, Fidel Castro delega provisionalmente seus poderes como Presidente do Conselho de Estado de Cuba ao seu irmão Raúl Castro.
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7: Um Fiat Uno Turbo IE de 1988, de matrícula portuguesa, foi vendido por $16,800 num site de leilões nos Estados Unidos. O leilão deste clássico não foi fácil, pois só ao fim de 29 licitações entre dois amantes de carros é que se chegou ao valor final através da plataforma digital de leilões Bring a Trailer. Gostava de ficar com este carro lindo. Quero dar-lhe os parabéns por ter ficado com ele. Se eu oferecesse mais um dólar, a minha mulher matava-me, afirmou o quase vencedor. O comprador do carro é um amante de clássicos italianos e já tinha tentado comprar outros 5 carros nesta plataforma, mas sem sucesso. Além do carro, o vencedor levou também uma série de peças sobressalentes, como uma grelha suplementar, um turbocompressor, um painel de instrumentos e encostos de cabeça. O Fiat Uno Turbo IE vermelho, antes de ser importado para os Estados Unidos em 2020, foi submetido a uma profunda revisão mecânica. Este modelo de carro foi bastante popular nos anos 80 e 90, com um motor de 1400 turbo e 105 cavalos. Entre os detalhes que fazem as delícias dos amantes do carro à época, estavam os pequenos escorpiões da Abarth, marca desportiva do grupo Fiat, nas jantes.
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1: Ortobágy é a maior área protegida de planície na Hungria e faz parte da grande planície húngara. Este parque nacional é caracterizado por vastas extensões de terreno aberto, com pouca vegetação arbórea e uma paisagem muito horizontal. É uma região associada à vida rural tradicional, incluindo criação de gado e práticas agrícolas antigas que ainda hoje fazem parte da identidade local. É também importante do ponto de vista ecológico, por albergar várias espécies de aves e fauna adaptada a este tipo de ambiente. A paisagem aberta e a sensação de espaço infinito tornam este local bastante distinto dentro do território húngaro, que é geralmente mais urbano ou florestado noutras regiões.
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1: O chocolate e o café têm mais em comum do que imaginamos. Ambos podem beneficiar a saúde a vários níveis por conterem polifenóis, uma substância que tem uma função antioxidante e essencial para o atraso do processo de envelhecimento das células. Produzem ainda efeitos biológicos capazes de estimular o organismo humano, quer a nível físico, melhorando a performance e resistência, quer intelectual, ajudando a manter a concentração. Estão até associados à prevenção de doenças cardiovasculares e à perda de peso. A ASHOC, a Associação dos Industriais de Chocolates e Confeitaria, destaca que vários estudos científicos comprovam que o chocolate e o café são uma ótima opção a nível nutricional. Ainda assim, devem ser consumidos com moderação e inseridos num estilo de vida saudável, como qualquer outro alimento.
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1: A temperatura atual em Pombal é de
3: 17 graus.

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0: saibamos valorizar o abraço antes da partida, o sorriso antes da lágrima, o momento que antecede a despedida. Que saibamos valorizar a luz dos dias calmos e o amor sem nada em troca. Que a vida nos ensina tempo, que não é preciso perder para dar valor. Se sentir saudades, procure. Se sentir vontade, faça. Se tiver medo, lute. Se perder, esqueça, mesmo que doa. Se gostar, viva. Mas, lembre-se que nunca é tarde para recomeçar. É verdade que a vida voa, mas também recomeça a cada dia. Pense nisto e seja feliz.
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2: Os antioxidantes são compostos presentes em vários alimentos que ajudam a proteger as células contra o stress oxidativo, um processo natural do organismo. Este stress está envolvido no envelhecimento celular e em vários processos metabólicos. Os antioxidantes encontram-se sobretudo em frutas, legumes, ervas aromáticas, chá, cacau e frutos secos. Vitaminas como a C e E são exemplos bem conhecidos, mas existem muitos outros compostos com ação antioxidante. No entanto, não existe um único alimento mais antioxidante que resolva tudo. Em geral, o benefício resulta da variedade e da combinação de diferentes alimentos ao longo da dieta e não da concentração num único produto.
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2: As apps responsáveis por drenar a bateria do seu telemóvel Android vão passar a ser devidamente identificadas na Play Store. A Google indicou no ano passado que começaria a apresentar esta informação na sua loja virtual e o site 9to5 Google avistou finalmente esse aviso. No exemplo partilhado nessa publicação, é descrito que certas apps podem usar mais bateria do que o esperado devido à forte atividade em segundo plano. Além do aviso, a Google também informa quem desenvolve estas aplicações de que forma as suas apps estão a gastar mais energia do que pretendem.
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2: A temperatura atual em Pombal é de 17 graus. Que tal

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1: Olá, bom dia. É comigo que vai estar nas próximas horas. Tenho uma mão cheia de músicas da boa, que sei que vai querer ouvir. E ainda bem, porque é por si que aqui estamos.

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1: Massachusetts é uma canção escrita e gravada pelo grupo Bee Gees e lançada como single em 1967, sendo incluída no seu álbum Horizontal, lançado no ano seguinte. Curiosamente, os irmãos Gibb nunca tinham estado no Massachusetts antes de escreverem a canção. Apenas gostaram da sonoridade do nome, por ser incomum, e conter vários S's. A canção pretendia ser uma antítese aos poderosos hinos da época, como San Francisco e Let's Go to San Francisco, em que o protagonista tinha estado em São Francisco para se juntar aos hippies, mas que agora sentia saudades de casa. A canção foi originalmente destinada ao grupo The Seekers, mas ao chegarem a Londres vindos da Austrália, os Bee Gees tiveram dificuldades em fazer chegar a canção ao grupo e, por isso, acabaram por gravá-la eles mesmos. Posteriormente, num encontro casual em Londres entre Judith, a vocalista dos Seekers, e Maurice Gibb, ela ficou então a saber que Massachusetts foi originalmente destinada ao seu grupo. Mais tarde, em 2003, os Seekers viriam a gravar a canção como um tributo a Maurice Gibb, cuja morte ocorrera no início desse ano. Antes do lançamento desta canção, os músicos australianos pertencentes ao grupo Colin Peterson e Vince Meloni, baterista e guitarrista respectivamente, enfrentavam a deportação e poderiam ter de deixar a banda como resultado. Mas no dia 12 de agosto de 1967, os fãs britânicos organizaram um protesto de apoio aos músicos na casa de campo do então primeiro-ministro Harold Wilson. 3 dias depois, uma fã do grupo algemou-se e acorrentou-se aos portões do Palácio de Buckingham, em protesto contra a eventual deportação dos músicos. No final de tudo, eles acabaram por ser autorizados a ficar. Massachusetts tem uma pequena pretensão à fama na história da rádio britânica, pois foi o segundo disco a ser tocado na BBC Radio 1, cujas emissões tiveram início às 7 da manhã do dia 30 de setembro de 1967. A história da canção tem também um episódio trágico. No dia 27 de agosto de 1967, Brian Epstein, empresário dos Beatles, disse a Maurice Gibb que Massachusetts era uma grande canção e queria ser muito bem sucedida. Ironia do destino, Epstein viria a falecer nessa noite. Massachusetts foi o primeiro número 1 dos Bee Gees no UK Single Chart, tendo alcançado também o primeiro lugar em outros 12 países. O disco vendeu mais de 5 milhões de cópias.

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1: Câmara de Pombal exige um hospital com mais capacidade, mais respostas e acessível a todos. Saiba mais pormenores já a seguir.
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1: O município de Pombal emitiu uma nota de imprensa em que dá conta de que tomou conhecimento através do provedor da Santa Casa da Misericórdia de Pombal da existência de conversações relacionadas com o futuro do edifício onde funciona o Hospital Distrital de Pombal, propriedade da Misericórdia, e da possibilidade de estarem a ser equacionados novos modelos para a sua gestão. O município garante que acompanha este processo com a maior atenção, tendo presente a importância absolutamente estratégica desta unidade para a população do concelho e para toda a região. A autarquia reconhece que, ao longo dos últimos anos, o Hospital de Pombal tem vindo a perder capacidade de resposta e a enfrentar diversos constrangimentos na sua atividade. É por isso que entende ser necessário encontrar soluções que permitam inverter este caminho e criar as condições para que o hospital volte a assumir a relevância e a capacidade de resposta que historicamente teve, afirmando-se novamente como uma referência na prestação de cuidados de saúde à população. Independentemente dos cenários que possam estar a ser equacionados relativamente ao modelo de gestão, a posição do município é clara. Pombal tem de dispor de uma resposta hospitalar de qualidade, integrada no Serviço Nacional de Saúde, com capacidade efetiva para responder às necessidades da população e acessível a todos, independentemente da sua condição económica ou financeira. Qualquer decisão sobre o futuro desta unidade terá, por isso, salvaguardar não apenas a continuidade, mas, sobretudo, o reforço da prestação de cuidados públicos de saúde à população. O município de Pombal diz ainda que a saúde é uma prioridade estratégica. Por isso, tem feito um investimento superior a 10 milhões de euros na ampliação do Centro de Saúde de Pombal e na criação de 3 novas unidades de saúde no concelho. Também no Hospital de Pombal, o município investiu mais de 200 mil euros em equipamentos para a unidade de convalescença, dando um contributo concreto para reforçar a capacidade e a qualidade da resposta prestada à população. Queremos um hospital com mais capacidade, mais respostas, mais serviço e melhores condições para os utentes e para os profissionais de saúde. Pombal tem de dispor de uma verdadeira resposta de cuidados hospitalares de qualidade, integrada no Serviço Nacional de Saúde, capaz de responder às necessidades da população e de evitar que os nossos cidadãos tenham de se deslocar sistematicamente a Leiria ou a Coimbra para aceder a cuidados que podem e devem estar disponíveis no seu concelho, lê-se no documento. Neste sentido, o município diz estar inteiramente disponível para dialogar e colaborar com a Santa Casa da Misericórdia de Pombal, com a Unidade Local de Saúde da Região de Leiria e com o Ministério da Saúde, na procura da melhor solução para o futuro desta unidade. Mas diz também que há princípios dos quais não abdica. Nenhuma solução poderá significar uma diminuição da resposta pública de saúde, uma perda de serviços ou a criação de desigualdades no acesso aos cuidados de saúde. O município de Castanheira de Pera vai reforçar as medidas de apoio à educação no próximo ano letivo com o aumento de alguns apoios às famílias e a criação de novas iniciativas dirigidas aos alunos. Entre as medidas previstas está a oferta dos cadernos de atividades a todos os alunos do 1º, 2º e 3º ciclos do ensino básico e do ensino secundário. A autarquia vai ainda atribuir um voucher de 40 euros para a aquisição de material escolar aos alunos daqueles níveis de ensino, incluindo o ensino profissional, representando um aumento de 10 euros face ao ano anterior, como forma de aliviar os encargos das famílias. Relativamente à alimentação escolar, o município continuará a assegurar gratuitamente os almoços a todas as crianças do ensino pré-escolar e aos alunos do 1º, 2º e 3º ciclo do ensino básico. Também a oferta dos lanches escolares se mantém, garantindo o lanche da manhã e da tarde às crianças do ensino pré-escolar e o lanche da manhã a todos os alunos do 1º ciclo do ensino básico. Em comunicado, a Câmara esclarece que os alunos do ensino superior continuarão a receber um apoio através da atribuição de bolsas de estudo no valor anual de 1.750 euros por aluno, o que representa um aumento de 250 euros face ao ano anterior, reforçando assim o incentivo à continuidade do percurso académico. Relativamente às atividades de enriquecimento curricular, continuarão a ser lecionadas áreas como atividade física e desportiva, cidadania, literacia financeira e digital e oficina de teatro. Em comunicado, o município de Castanheira de Pera revela que uma das novidades, a criação do Clube dos Exploradores, Exploradores da Natureza e das Emoções, uma AEC onde os alunos poderão ter contacto com a natureza e onde poderão explorar o meio envolvente e desenvolver competências socioemocionais e ambientais. O Tribunal Judicial de Coimbra decretou prisão preventiva para um homem de 32 anos, suspeito de vários assaltos em concelhos dos distritos de Coimbra e Leiria, que tinha sido detido na terça-feira pela PSP. O homem, detido na cidade de Coimbra, em cumprimento de mandado de detenção, está fortemente indiciado por vários crimes de roubo, furto e outros ilícitos criminais praticados nos distritos de Coimbra e Leiria, ao longo do ano, de acordo com aquela força de segurança. Em comunicado, a PSP salientou que a investigação policial desenvolvida permitiu relacionar o suspeito com diversos episódios de roubo por esticão, maioritariamente praticados contra vítimas do sexo feminino, incluindo pessoas de idade avançada, recorrendo à força física para subtração de carteiras e outros bens pessoais. Foi ainda possível apurar a utilização de veículos automóveis provenientes de furto na prática de alguns dos ilícitos investigados, bem como a existência de situações de fuga às autoridades policiais e comportamentos suscetíveis de colocar em perigo a integridade física de elementos policiais. E assim termina este bloco informativo. Fique bem, continue na nossa companhia.
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7: 31 de julho de 1501 é a data provável para o regresso da armada de Pedro Álvares Cabral a Lisboa, depois da descoberta do Brasil e da viagem à Índia, onde assinou o primeiro acordo comercial com o potentado de Calcute. A 31 de julho de 1873, nasce em Lordelo do Ouro, Porto, o poeta neorromântico nacionalista Augusto César Ferreira Gil. Vive quase toda a sua vida na cidade da Guarda, colaborando e dirigindo jornais republicanos. Na sua poesia, notam-se influências de parnasianismo e do simbolismo. Em 1954, é inaugurada a Barragem do Cabril. A 31 de julho de 2001, morre no Hospital Militar de Lisboa, Francisco da Costa Gomes. Desempenhou altos cargos nas Forças Armadas e foi Presidente da República Portuguesa de 30 de setembro de 1974 a 27 de junho de 1976. Em 2006, Fidel Castro delega provisionalmente seus poderes como Presidente do Conselho de Estado de Cuba ao seu irmão Raúl Castro.
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2: Olá, estou de volta com mais um Pombal em Agenda para lhe dar algumas sugestões para este fim de semana que marca a entrada do mês de agosto e por isso com muitas festas pelo Concelho de Pombal. Vou começar exatamente com o Bodo de Abiolo, que arranca sexta-feira. Às 23 horas pode assistir à atuação da banda Sense e depois o DJ AM a partir das 3 da manhã. Já no sábado, dia 1, decorre uma tradicional garreada na Praça Velha às 16 horas e às 18h30 dá-se a entrada de touros pelas ruas da vila. Às 22 horas há a primeira corrida de touros, com a participação dos cavaleiros João Ribeiro Teles, Luís Rochinol Júnior e Duarte Fernandes, 6 touros da ganadaria de São Marcos e ainda o grupo de forcados amadores de Turlock e os académicos de Coimbra. À noite há também baile com Toma Né a partir das 23h30. Já no domingo, realiza-se a feira mensal dos 6 às 10 da manhã, segue-se a missa às 11h30 e às 18h30 a tradicional corrida de touros mista na Praça de Touros. Nesta participam os cavaleiros Luís Rochinol e Marcos Bastinhas, o matador Diogo Pezeiro, os touros são de Varela Corujo e participam ainda o grupo de forcados amadores de Abiolo, que fará assim a sua estreia nestas corridas. À noite, o baile é com o duo musical Netos da Avó, a partir das 22h30. As festas prolongam-se também pela semana seguinte. Segunda-feira, às 22 horas, há noite de fados na Praça Velha, com o projeto Fado no Povo, e às 23, baile com Graciano Ricardo. Na terça, o baile é com Big Jovem, a partir das 22 horas, e ainda na quarta-feira, dia 5, a Igreja Matriz abre às 10, às 14h30 há uma ruada pelas ruas da vila com a Banda Filarmónica Avelarense e às 16h, missa solene em honra de Nossa Senhora das Neves, seguida de procissão pelas ruas da vila. Há ainda um concerto com a Banda Filarmónica Avelarense às 18 horas e baile com o grupo musical PA3 a partir das 21h. Em festa, também no fim de semana, vai estar a localidade da Foz, na freguesia da Mata Mourisca, com as festas em honra do Senhor da Vida. No sábado, o Arraial abre às 8 da manhã e às 8h30 há um passeio de carros e motas antigas. Às 15, abre a quermesse ao som de música de Arraial e às 16h30 há uma garreada com a ganadaria Tonecas. Às 19, porco no espeto com vinho da região. E às 22, baile com o grupo Vira ao Baile, seguindo-se a atuação do DJ Cruzinha. Já no domingo, a alvorada é às 8 da manhã, com os gaiteiros Os Canários, às 10, a missa solene, e às 11, a abertura do bar e quermesse ao som de música de Arraial. Às 16h30, é a venda do Andor, e às 21h30, baile com André Cardoso, com uma interrupção às 23 para o sorteio e entrega de prémios das rifas. Mais festas na freguesia de Almagreira, na localidade de Bonitos, festeja-se em honra de Santa Luzia. A noite de 31 de julho será animada por Graciano Ricardo, com atuação marcada para as 22 horas, e no sábado a comissão oferece uma sardinhada a partir das 19h30, seguindo-se o espetáculo do grupo Trap Zap. A noite prolonga-se pela madrugada com o DJ Nuno Miguel. O programa religioso concentra-se no domingo, com missa às 13 e venda do ramo às 15h30. Às 16 realiza-se uma garreada com animais da ganadaria Baixo Mondego. Big Jovem sobe ao palco às 21 horas e o sorteio das rifas está marcado para às 23. O recinto terá insufláveis durante os dois dias do fim de semana. Também na freguesia de Almagreira, mas na localidade do Passo, celebra-se em honra de Nossa Senhora da Luz. Na sexta-feira, a abertura do Arraial e da Quermesse é seguida de uma sardinhada, oferecida pela organização, baile com Arthur João e uma sessão dedicada aos anos 80 com o DJ White. O sábado prossegue com Porco no Espeto, a Tuna Académica da Faculdade de Farmácia da Universidade de Coimbra e Big Jovem. No domingo realiza-se a missa solene e a procissão, acompanhadas pelo grupo musical Gesteirense. Já na Redinha, neste sábado, acontece o Festival Internacional de Folclore, que começa com o Jantar Convívio às 19 horas, seguindo-se então o próprio festival a partir das 22 na Praça Engenheiro Guilherme Santos. Participam o Rancho da Freguesia de Canha, do Montijo, o Grupo Folclórico Região de Ovar, o Rancho da Região de Leiria e o Grupo Folclórico da Associação de Val Domingos de Águeda. O anfitrião será o Rancho Folclórico da Redinha e a dimensão internacional fica a cargo do Grupo Pisi Folk de Agrigento, proveniente de Itália. E é também música internacional que se pode ouvir no sábado em Pombal, no Jardim do Cardal, às 22 horas, com o segundo espetáculo inserido no Festival Sete Sóis, Sete Luas, na edição deste ano. Desta vez, a música vem da Grécia, pela voz de Chantula Dakovanu. A entrada é gratuita. Eram estas então as sugestões que tinha para si. Se tiver algum evento que queira destacar na sua terra, pode-nos fazer chegar a informação através da nossa página de Facebook ou por e-mail para geral@pombal97.com. Aproveite estas sugestões e viva a cultura no seu concelho.
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0: 8 e 2. 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E agora, tempo para notícias da União Europeia.
1: Destaques do dia. A partir de 31 de agosto, as comissões do Parlamento retomam os seus trabalhos. A Comissão dos Assuntos Externos analisará a política da UE no Ártico. Será apresentado um estudo aos eurodeputados que incide sobre a forma como a UE pode proteger melhor os seus interesses no extremo norte, uma região em rápida transformação que está a adquirir maior importância estratégica em virtude das alterações climáticas, das preocupações com segurança e da crescente concorrência geopolítica. A Comissão também votará o seu parecer sobre o orçamento da UE para 2027. Conduzir um veículo elétrico passará a ser mais fácil em qualquer parte da Europa, na sequência das novas regras da UE. O Parlamento Europeu aprovou legislação que exige estações de carregamento de alta potência para automóveis a cada 60 km nas estradas principais até ao final deste ano. Devem igualmente existir pontos de carregamento para caminhões e autocarros a cada 120 km em metade da rede principal de estradas da UE até 2028 e estações de abastecimento de hidrogênio a cada 200 km até 2031. Esta legislação tem por objetivo facilitar as viagens de longa distância com veículos movidos a combustíveis alternativos em toda a Europa. Se tenciona passar parte das suas férias em Estrasburgo, vale a pena visitar a nova exposição do Parlamento Europeu. Intitulada Currents of Europe, a exposição explora os diversos papéis que a água desempenha na natureza, na indústria e na vida quotidiana, através de obras da coleção de arte contemporânea do Parlamento. A exposição decorre até 24 de novembro no edifício Weiss e a entrada é gratuita. Os visitantes podem fazer uma visita guiada todas as sextas-feiras, organizada pelo Serviço de Visitantes do Parlamento Europeu em inglês, francês e alemão. Em janeiro de 2027, a exposição será transferida para Bruxelas. Os destaques do Dia do Parlamento regressam no dia 1 de setembro. Até lá, tenha um excelente verão.
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8: A Coronel Catherine Powell, oficial da Inteligência Militar com sede em Londres, comanda uma arriscada missão para capturar vários membros do grupo Al-Shabaab em Nairobi, no Quênia. Mas quando, através das imagens conseguidas por drones, Powell se apercebe que eles possuem coletes armadilhados que indicam que se estão a preparar para um atentado suicida, os planos mudam e a resolução imediata é abatê-los. As ordens são para bombardear o local onde estão reunidos. Tudo muda quando Steve, o piloto de um dos drones utilizados para reconhecimento, se dá conta de um detalhe perturbador: a existência de uma menina dentro da zona demarcada. Mas o tempo escasseia. A Operação Eye in the Sky é hoje a sugestão do 90 e Cine.
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1: A cada dia, as pessoas abominam cada vez mais receber chamadas telefónicas, muito por causa do telemarketing. Em vez disso, hoje as pessoas preferem receber mensagens por aplicações, por exemplo, WhatsApp, Facebook, Messenger ou até e-mail. Isso acontece porque este tipo de contacto é menos invasivo e permite que o receptor responda de acordo com a sua disponibilidade. Portanto, antes de fazer uma ligação inoportuna para o seu cliente, considere enviar uma mensagem simpática pelo WhatsApp.
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0: Bom dia! Quanto a horas, são agora
7: 8:23.

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2: Um Fiat Uno Turbo IE de 1988, de matrícula portuguesa, foi vendido por 16.800 dólares num site de leilões nos Estados Unidos. O leilão deste clássico não foi fácil, pois só ao fim de 29 licitações entre dois amantes de carros é que se chegou ao valor final através da plataforma digital de leilões Bring a Trailer. Gostava de ficar com este carro lindo. Quero dar-lhe os parabéns por ter ficado com ele. Se eu oferecesse mais um dólar, a minha mulher matava-me, afirmou o quase vencedor. O comprador do carro é um amante de clássicos italianos e já tinha tentado comprar outros 5 carros nesta plataforma, mas sem sucesso. Além do carro, o vencedor levou também uma série de peças sobressalentes, como uma grelha suplementar, um turbocompressor, um painel de instrumentos e encostos de cabeça. O Fiat Uno Turbo IE vermelho, antes de ser importado para os Estados Unidos em 2020, foi submetido a uma profunda revisão mecânica. Este modelo de carro foi bastante popular nos anos 80 e 90, com um motor de 1400 turbo e 105 cavalos. Entre os detalhes que fazem as delícias dos amantes do carro à época, estavam os pequenos escorpiões da Abarth, marca desportiva do grupo Fiat, nas jantes.
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11: E agora, informação horária. 8h42.

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1: Ortobágyi é a maior área protegida de planície na Hungria e faz parte da Grande Planície Húngara. Este parque nacional é caracterizado por vastas extensões de terreno aberto, com pouca vegetação arbórea e uma paisagem muito horizontal. É uma região associada à vida rural tradicional, incluindo criação de gado e práticas agrícolas antigas que ainda hoje fazem parte da identidade local. É também importante do ponto de vista ecológico, por albergar várias espécies de aves e fauna adaptada a este tipo de ambiente. A paisagem aberta

0: e a sensação do espaço infinito tornam este local bastante distinto dentro do território húngaro, que é geralmente mais urbano ou florestado noutras regiões.
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2: A temperatura atual em Pombal é de
3: 19 graus.

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1: Assine e recicle os seus jornais e revistas. Os assinantes podem poupar cerca de 50% do preço da capa, assim como uma viagem às bancadas. Cada ano, milhões de toneladas de jornais ainda são atirados para os aterros e não são reciclados, fazendo assim com que milhares de árvores sejam destruídas.
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1: O chocolate e o café têm mais em comum do que imaginamos. Ambos podem beneficiar a saúde a vários níveis por conterem polifenóis, uma substância que tem uma função antioxidante e essencial para o atraso do processo de envelhecimento das células. Produzem ainda efeitos biológicos capazes de estimular o organismo humano, quer a nível físico, melhorando a performance e resistência, quer intelectual, ajudando a manter a concentração. Estão até associados à prevenção de doenças cardiovasculares e à perda de peso. A ASHOC, Associação dos Industriais de Chocolates e Confeitaria, destaca que vários estudos científicos comprovam que o chocolate e o café são uma ótima opção a nível nutricional. Ainda assim, devem ser consumidos com moderação e inseridos num estilo de vida saudável, como qualquer outro alimento.
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2: Câmara de Pombal exige um hospital com mais capacidade, mais respostas e acessível a todos. Saiba mais pormenores já a seguir.
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2: O município de Pombal emitiu uma nota de imprensa em que dá conta de que tomou conhecimento através do provedor da Santa Casa da Misericórdia de Pombal da existência de conversações relacionadas com o futuro do edifício onde funciona o Hospital Distrital de Pombal, propriedade da Misericórdia, e da possibilidade de estarem a ser equacionados novos modelos para a sua gestão. O município garante que acompanha este processo com a maior atenção, tendo presente a importância absolutamente estratégica desta unidade para a população do concelho e para toda a região. A autarquia reconhece que, ao longo dos últimos anos, o Hospital de Pombal tem vindo a perder capacidade de resposta e a enfrentar diversos constrangimentos na sua atividade. É por isso que entende ser necessário encontrar soluções que permitam inverter este caminho e criar as condições para que o hospital volte a assumir a relevância e a capacidade de resposta que historicamente teve, afirmando-se novamente como uma referência na prestação de cuidados de saúde à população. Independentemente dos cenários que possam estar a ser equacionados relativamente ao modelo de gestão, a posição do município é clara. Pombal tem de dispor de uma resposta hospitalar de qualidade, integrada no Serviço Nacional de Saúde, com capacidade efetiva para responder às necessidades da população e acessível a todos, independentemente da sua condição económica ou financeira. Qualquer decisão sobre o futuro desta unidade terá, por isso, salvaguardar não apenas a continuidade, mas, sobretudo, o reforço da prestação de cuidados públicos de saúde à população. O município de Pombal diz ainda que a saúde é uma prioridade estratégica. Por isso, tem feito um investimento superior a 10 milhões de euros na ampliação do Centro de Saúde de Pombal e na criação de 3 novas unidades de saúde no concelho. Também no Hospital de Pombal, o município investiu mais de 200 mil euros em equipamentos para a unidade de convalescença, dando um contributo concreto para reforçar a capacidade e a qualidade da resposta prestada à população. Queremos um hospital com mais capacidade, mais respostas, mais serviço e melhores condições para os utentes e para os profissionais de saúde. Pombal tem de dispor de uma verdadeira resposta de cuidados hospitalares de qualidade, integrada no Serviço Nacional de Saúde, capaz de responder às necessidades da população e de evitar que os nossos cidadãos tenham de se deslocar sistematicamente a Leiria ou a Coimbra para aceder a cuidados que podem e devem estar disponíveis no seu concelho, lê-se no documento. Neste sentido, o município diz estar inteiramente disponível para dialogar e colaborar com a Santa Casa da Misericórdia de Pombal, com a Unidade Local de Saúde da Região de Leiria e com o Ministério da Saúde, na procura da melhor solução para o futuro desta unidade. Mas diz também que há princípios dos quais não abdica. Nenhuma solução poderá significar uma diminuição da resposta pública de saúde, uma perda de serviços ou a criação de desigualdades no acesso aos cuidados de saúde. O município de Castanheira de Pera vai reforçar as medidas de apoio à educação no próximo ano letivo com o aumento de alguns apoios às famílias e a criação de novas iniciativas dirigidas aos alunos. Entre as medidas previstas está a oferta dos cadernos de atividades a todos os alunos do 1º, 2º e 3º ciclos do ensino básico e do ensino secundário. A autarquia vai ainda atribuir um voucher de 40 euros para a aquisição de material escolar aos alunos daqueles níveis de ensino, incluindo o ensino profissional, representando um aumento de 10 euros face ao ano anterior, como forma de aliviar os encargos das famílias. Relativamente à alimentação escolar, o município continuará a assegurar gratuitamente os almoços a todas as crianças do ensino pré-escolar e aos alunos do 1º, 2º e 3º ciclo do ensino básico. Também a oferta dos lanches escolares se mantém, garantindo o lanche da manhã e da tarde às crianças do ensino pré-escolar e o lanche da manhã a todos os alunos do primeiro ciclo do ensino básico. Em comunicado, a Câmara esclarece que os alunos do ensino superior continuarão a receber um apoio através da atribuição de bolsas de estudo no valor anual de 1.750 euros por aluno, o que representa um aumento de 250 euros face ao ano anterior, reforçando assim o incentivo à continuidade do percurso académico. Relativamente às atividades de enriquecimento curricular, continuarão a ser lecionadas áreas como atividade física e desportiva, cidadania, literacia financeira e digital e oficina de teatro. Em comunicado, o município de Castanheira de Pera revela que uma das novidades, a criação do Clube dos Exploradores, Exploradores da Natureza e das Emoções, uma AEC onde os alunos poderão ter contacto com a natureza e onde poderão explorar o meio envolvente e desenvolver competências socioemocionais e ambientais. O Tribunal Judicial de Coimbra decretou prisão preventiva para um homem de 32 anos, suspeito de vários assaltos em concelhos dos distritos de Coimbra e Leiria, que tinha sido detido na terça-feira pela PSP. O homem, detido na cidade de Coimbra, em cumprimento de mandado de detenção, está fortemente indiciado por vários crimes de roubo, furto e outros ilícitos criminais praticados nos distritos de Coimbra e Leiria, ao longo do ano, de acordo com aquela força de segurança. Em comunicado, a PSP salientou que a investigação policial desenvolvida permitiu relacionar o suspeito com diversos episódios de roubo por esticão, maioritariamente praticados contra vítimas do sexo feminino, incluindo pessoas de idade avançada, recorrendo à força física para subtração de carteiras e outros bens pessoais. Foi ainda possível apurar a utilização de veículos automóveis provenientes de furto na prática de alguns dos ilícitos investigados, bem como a existência de situações de fuga às autoridades policiais e comportamentos suscetíveis de colocar em perigo a integridade física de elementos policiais. E assim termina este bloco informativo. Fique bem, continue na nossa companhia.
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0: que saibamos valorizar o abraço antes da partida, o sorriso antes da lágrima, o momento que antecede a despedida. Que saibamos valorizar a luz dos dias calmos e o amor sem nada em troca. Que a vida nos ensina tempo, que não é preciso perder para dar valor. Se sentir saudades, procure. Se sentir vontade, faça. Se tiver medo, lute. Se perder, esqueça, mesmo que doa. Se gostar, viva. Mas, lembre-se que nunca é tarde para recomeçar. É verdade que a vida voa, mas também recomeça a cada dia. Pense nisto e seja feliz.
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2: As apps responsáveis por drenar a bateria do seu telemóvel Android vão passar a ser devidamente identificadas na Play Store. A Google indicou no ano passado que começaria a apresentar esta informação na sua loja virtual e o site 9to5Google avistou finalmente esse aviso. No exemplo partilhado nesta publicação, é descrito que certas apps podem usar mais bateria do que o esperado devido à forte atividade em segundo plano. Além do aviso, a Google também informa quem desenvolve estas aplicações de que forma as suas apps estão a gastar mais energia do que pretendem.
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2: Os antioxidantes são compostos presentes em vários alimentos que ajudam a proteger as células contra o stress oxidativo, um processo natural do organismo. Este stress está envolvido no envelhecimento celular e em vários processos metabólicos. Os antioxidantes encontram-se sobretudo em frutas, legumes, ervas aromáticas, chá, cacau e frutos secos. Vitaminas como a C e E são exemplos bem conhecidos, mas existem muitos outros compostos com ação antioxidante. No entanto, não existe um único alimento mais antioxidante que resolva tudo. Em geral, o benefício resulta da variedade e da combinação de diferentes alimentos ao longo da dieta e não da concentração num único produto.
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2: 31 de julho de 1501 é a data provável para o regresso da armada de Pedro Álvares Cabral a Lisboa, depois da descoberta do Brasil e da viagem à Índia, onde assinou o primeiro acordo comercial com o potentado de Calcute. A 31 de julho de 1873, nasce em Lordelo do Ouro, Porto, o poeta neorromântico nacionalista Augusto César Ferreira Gil. Vive quase toda a sua vida na cidade da Guarda, colaborando e dirigindo jornais republicanos. Na sua poesia, notam-se influências de parnasianismo e do simbolismo. Em 1954, é inaugurada a Barragem do Cabril. A 31 de julho de 2001, morre no Hospital Militar de Lisboa, Francisco da Costa Gomes. Desempenhou altos cargos nas Forças Armadas e foi Presidente da República Portuguesa de 30 de setembro de 1974 a 27 de junho de 1976. Em 2006, Fidel Castro delega provisionalmente seus poderes como Presidente do Conselho de Estado de Cuba ao seu irmão Raúl Castro.
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2: Olá, estou de volta com mais um Pombal em Agenda para lhe dar algumas sugestões para este fim de semana que marca a entrada do mês de agosto e por isso com muitas festas pelo Conselho de Pombal. Vou começar exatamente com o Bodo de Abiolo, que arranca sexta-feira. Às 23 horas pode assistir à atuação da banda Sense e depois o DJ AM a partir das 3 da manhã. Já no sábado, dia 1,

0: Decorre uma tradicional garreada na Praça Velha às 16 horas e às 18h30 dá-se a entrada de touros pelas ruas da vila. Às 22 horas há a primeira corrida de touros, com a participação dos cavaleiros João Ribeiro Teles, Luís Rochinol Júnior e Duarte Fernandes, seis touros da ganadaria de São Marcos e ainda o grupo de forcados amadores de Turlock e os académicos de Coimbra. À noite há também baile com Toma Né a partir das 23h30. Já no domingo, realiza-se a feira mensal dos 6 às 10 da manhã, segue-se a missa às 11h30 e às 18h30 a tradicional corrida de touros mista na Praça de Touros. Nesta participam os cavaleiros Luís Rochinol e Marcos Bastinhas, o matador Diogo Peseiro, os touros são de Varela Corujo e participam ainda o grupo de forcados amadores de Abiul, que fará assim a sua estreia nestas corridas. À noite, o baile é com o duo musical Netos da Avó, a partir das 22h30. As festas prolongam-se também pela semana seguinte. Segunda-feira, às 22 horas, há noite de fados na Praça Velha, com o projeto Fado no Povo. E às 23h, baile com Graciano Ricardo. Na terça, o baile é com Big Jovem, a partir das 22 horas. E ainda na quarta-feira, dia 5, a Igreja Matriz abre às 10h. Às 14h30 há uma ruada pelas ruas da vila com a banda filarmónica Avelarense e às 16h missa solene em honra de Nossa Senhora das Neves, seguida de procissão pelas ruas da vila. Há ainda um concerto com a banda filarmónica Avelarense às 18h e baile com o grupo musical PA3 a partir das 21h. Em festa, também no fim de semana, vai estar a localidade da Foz, na freguesia da Mata Mourisca, com as festas em honra do Senhor da Vida. No sábado, o Arraial abre às 8 da manhã e às 8h30 há um passeio de carros e motas antigas. Às 15, abre a quermesse ao som de música de Arraial e às 16h30 há uma garraiada com a ganadaria Tonecas. Às 19, porco no espeto com vinho da região. E às 22h, baile com o grupo Vira ao Baile, seguindo-se a atuação do DJ Cruzinha. Já no domingo, a alvorada é às 8 da manhã, com os gaiteiros Os Canários, às 10 a missa solene, e às 11 a abertura do bar e quermesse ao som de música de Arraial. Às 16h30 é a venda do Andor e às 21h30 baile com André Cardoso, com uma interrupção às 23h para o sorteio e entrega de prémios das rifas. Mais festas na freguesia de Almagreira, na localidade de Bonitos, festeja-se em honra de Santa Luzia. A noite de 31 de julho será animada por Graciano Ricardo, com atuação marcada para as 22 horas, e no sábado a comissão oferece uma sardinhada a partir das 19h30, seguindo-se o espetáculo do grupo Trap Zap. A noite prolonga-se pela madrugada com o DJ Nuno Miguel. O programa religioso concentra-se no domingo, com missa às 13 e venda do ramo às 15h30. Às 16 realiza-se uma garraiada com animais da ganadaria Baixo Mondego. Big Jovem sobe ao palco às 21 horas e o sorteio das rifas está marcado para às 23. O recinto terá insufláveis durante os dois dias do fim de semana. Também na freguesia de Almagreira, mas na localidade do Passo, celebra-se em honra de Nossa Senhora da Luz. Na sexta-feira, a abertura do Arraial e da Quermesse é seguida de uma sardinhada, oferecida pela organização, baile com Artur João e uma sessão dedicada aos anos 80 com o DJ White. O sábado prossegue com Porco no Espeto, a Tuna Académica da Faculdade de Farmácia da Universidade de Coimbra e Big Jovem. No domingo realiza-se a missa solene e a procissão, acompanhadas pelo grupo musical Gesteirense. Já na Redinha, neste sábado, acontece o Festival Internacional de Folclore, que começa com o jantar convívio às 19 horas, seguindo-se então o próprio festival a partir das 22h, na Praça Engenheiro Guilherme Santos. Participam o Rancho da Freguesia de Canha, do Montijo, o Grupo Folclórico Região de Ovar, o Rancho da Região de Leiria e o Grupo Folclórico da Associação de Val Domingos de Águeda. O anfitrião será o Rancho Folclórico da Redinha. E a dimensão internacional fica a cargo do grupo Pisi Folk de Agrigento, proveniente de Itália. E é também música internacional que se pode ouvir no sábado em Pombal, no Jardim do Cardal, às 22 horas, com o segundo espetáculo inserido no Festival Sete Sóis, Sete Luas, na edição deste ano. Desta vez, a música vem da Grécia, pela voz de Chantula Dakovanu. A entrada é gratuita. Eram estas então as sugestões que tinha para si. Se tiver algum evento que queira destacar na sua terra, pode-nos fazer chegar a informação através da nossa página de Facebook ou por e-mail para geral@pombal97.com. Aproveite estas sugestões e viva a cultura no seu concelho.
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0: 11 e 3. 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
1: Destaques do dia. A partir de 31 de agosto, as comissões do Parlamento retomam os seus trabalhos. A Comissão dos Assuntos Externos analisará a política da UE no Ártico. Será apresentado um estudo aos eurodeputados que incide sobre a forma como a UE pode proteger melhor os seus interesses no Extremo Norte, uma região em rápida transformação que está a adquirir maior importância estratégica em virtude das alterações climáticas, das preocupações com segurança e da crescente concorrência geopolítica. A Comissão também votará o seu parecer sobre o orçamento da UE para 2027. Conduzir um veículo elétrico passará a ser mais fácil em qualquer parte da Europa, na sequência das novas regras da UE. O Parlamento Europeu aprovou legislação que exige estações de carregamento de alta potência para automóveis a cada 60 km nas estradas principais até ao final deste ano. Devem igualmente existir pontos de carregamento para caminhões e autocarros.

0: carros a cada 120 km em metade da rede principal de estradas da UE até 2028 e estações de abastecimento de hidrogênio a cada 200 km até 2031. Esta legislação tem por objetivo facilitar as viagens de longa distância com veículos movidos a combustíveis alternativos em toda a Europa. Se tenciona passar parte das suas férias em Estrasburgo, vale a pena visitar a nova exposição do Parlamento Europeu. Intitulada Currents of Europe, a exposição explora os diversos papéis que a água desempenha na natureza, na indústria e na vida quotidiana, através de obras da coleção de arte contemporânea do Parlamento. A exposição decorre até 24 de novembro no edifício Weiss e a entrada é gratuita. Os visitantes podem fazer uma visita guiada todas as sextas-feiras, organizada pelo Serviço de Visitantes do Parlamento Europeu em inglês, francês e alemão. Em janeiro de 2027, a exposição será transferida para Bruxelas. Os destaques do Dia do Parlamento regressam no dia 1 de setembro. Até lá, tenha um excelente verão.
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7: A Coronel Catherine Powell, oficial da Inteligência Militar com sede em Londres, comanda uma arriscada missão para capturar vários membros do grupo Al-Shabaab em Nairobi, no Quênia. Mas quando, através das imagens conseguidas por drones, Powell se apercebe que eles possuem coletes armadilhados que indicam que se estão a preparar para um atentado suicida, os planos mudam e a resolução imediata é abatê-los. As ordens são para bombardear o local onde estão reunidos. Tudo muda quando Steve, o piloto de um dos drones utilizados para reconhecimento, se dá conta de um detalhe perturbador: a existência de uma menina dentro da zona de marcada. Mas o tempo escasseia. A Operação Eye in the Sky é hoje a sugestão do 90 e Cine.
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1: A cada dia as pessoas abominam cada vez mais receber chamadas telefónicas, muito por causa do telemarketing. Em vez disso, hoje as pessoas preferem receber mensagens por aplicações, por exemplo, WhatsApp, Facebook, Messenger ou até e-mail. Isso acontece porque este tipo de contacto é menos invasivo e permite que o receptor responda de acordo com a sua disponibilidade. Portanto, antes de fazer uma ligação inoportuna para o seu cliente, considere enviar uma mensagem simpática pelo WhatsApp.
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1: Bom dia. Quanto a horas, são agora
2: 11 e 18.

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1: Assine e recicle os seus jornais e revistas. Os assinantes podem poupar cerca de 50% do preço da capa, assim como uma viagem às bancadas. Cada ano, milhões de toneladas de jornais ainda são atirados para os aterros e não são reciclados, fazendo assim com que milhares de árvores sejam destruídas.
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3: Olá, sou João Lucas de Pombal. Quero ouvir os Four Eagles.

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4: Saiba agora a temperatura que está em Pombal.
6: 24 graus.

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1: Um Fiat Uno Turbo IE de 1988, de matrícula portuguesa, foi vendido por 16.800 dólares num site de leilões nos Estados Unidos. O leilão deste clássico não foi fácil, pois só ao fim de 29 licitações entre dois amantes de carros é que se chegou ao valor final através da plataforma digital de leilões Bring a Trailer. Gostava de ficar com este carro lindo. Quero dar-lhe os parabéns por ter ficado com ele.

0: Se eu oferecesse mais um dólar, a minha mulher matava-me, afirmou o quase vencedor. O comprador do carro é um amante de clássicos italianos e já tinha tentado comprar outros 5 carros nesta plataforma, mas sem sucesso. Além do carro, o vencedor levou também uma série de peças sobressalentes, como uma grelha suplementar, um turbocompressor, um painel de instrumentos e encostos de cabeça. O Fiat Uno Turbo IE vermelho, antes de ser importado para os Estados Unidos em 2020, foi submetido a uma profunda revisão mecânica. Este modelo de carro foi bastante popular nos anos 80 e 90, com um motor de 1400 turbo e 105 cavalos. Entre os detalhes que fazem as delícias dos amantes do carro à época, estavam os pequenos escorpiões da Abarth, marca desportiva do grupo Fiat, nas jantes.
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0: meio-dia e 2. 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
1: Massachusetts é uma canção escrita e gravada pelo grupo Bee Gees e lançada como single em 1967, sendo incluída no seu álbum Horizontal, lançado no ano seguinte. Curiosamente, os irmãos Gibb nunca tinham estado no Massachusetts antes de escreverem a canção. Apenas gostaram da sonoridade do nome, por ser incomum, e conter vários S's. A canção pretendia ser uma antítese aos poderosos hinos da época, como San Francisco e Let's Go to San Francisco, em que o protagonista tinha estado em São Francisco para se juntar aos hippies, mas que agora sentia saudades de casa. A canção foi originalmente destinada ao grupo The Seekers, mas ao chegarem a Londres vindos da Austrália, os Bee Gees tiveram dificuldades em fazer chegar a canção ao grupo e, por isso, acabaram por gravá-la eles mesmos. Posteriormente, num encontro casual em Londres entre Judith, a vocalista dos Seekers, e Maurice Gibb, ela ficou então a saber que Massachusetts foi originalmente destinada ao seu grupo. Mais tarde, em 2003, os Seekers viriam a gravar a canção como um tributo a Maurice Gibb, cuja morte ocorrera no início desse ano. Antes do lançamento desta canção, os músicos australianos pertencentes ao grupo Colin Peterson e Vince Meloni, baterista e guitarrista respectivamente, enfrentavam a deportação e poderiam ter de deixar a banda como resultado. Mas no dia 12 de agosto de 1967, os fãs britânicos organizaram um protesto de apoio aos músicos na casa de campo do então primeiro-ministro Harold Wilson. 3 dias depois, uma fã do grupo algemou-se e acorrentou-se aos portões do Palácio de Buckingham, em protesto contra a eventual deportação dos músicos. No final de tudo, eles acabaram por ser autorizados a ficar. Massachusetts tem uma pequena pretensão à fama na história da rádio britânica, pois foi o segundo disco a ser tocado na BBC Radio 1, cujas emissões tiveram início às 7 da manhã do dia 30 de setembro de 1967. A história da canção tem também um episódio trágico. No dia 27 de agosto de 1967, Brian Epstein, empresário dos Beatles, disse a Maurice Gibb que Massachusetts era uma grande canção e queria ser muito bem sucedida. Ironia do destino, Epstein viria a falecer nessa noite. Massachusetts foi o primeiro número 1 dos Bee Gees no UK Single Chart, tendo alcançado também o primeiro lugar em outros 12 países. O disco vendeu mais de 5 milhões de cópias.

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2: Câmara de Pombal exige um hospital com mais capacidade, mais respostas e acessível a todos. Saiba mais pormenores já a seguir.
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2: O município de Pombal emitiu uma nota de imprensa em que dá conta de que tomou conhecimento através do provedor da Santa Casa da Misericórdia de Pombal da existência de conversações relacionadas com o futuro do edifício onde funciona o Hospital Distrital de Pombal, propriedade da Misericórdia, e da possibilidade de estarem a ser equacionados novos modelos para a sua gestão. O município garante que acompanha este processo com a maior atenção, tendo presente a importância absolutamente estratégica desta unidade para a população do concelho e para toda a região. A autarquia reconhece que, ao longo dos últimos anos, o Hospital de Pombal tem vindo a perder capacidade de resposta e a enfrentar diversos constrangimentos na sua atividade. É por isso que entende ser necessário encontrar soluções que permitam inverter este caminho e criar as condições para que o hospital volte a assumir a relevância e a capacidade de resposta que historicamente teve, afirmando-se novamente como uma referência na prestação de cuidados de saúde à população. Independentemente dos cenários que possam estar a ser equacionados relativamente ao modelo de gestão, a posição do município é clara. Pombal tem de dispor de uma resposta hospitalar de qualidade, integrada no Serviço Nacional de Saúde, com capacidade efetiva para responder às necessidades da população e acessível a todos, independentemente da sua condição económica ou financeira. Qualquer decisão sobre o futuro desta unidade terá, por isso, salvaguardar não apenas a continuidade, mas, sobretudo, o reforço da prestação de cuidados públicos de saúde à população. O município de Pombal diz ainda que a saúde é uma prioridade estratégica. Por isso, tem feito um investimento superior a 10 milhões de euros na ampliação do Centro de Saúde de Pombal e na criação de 3 novas unidades de saúde no concelho. Também no Hospital de Pombal, o município investiu mais de 200 mil euros em equipamentos para a unidade de convalescença, dando um contributo concreto para reforçar a capacidade e a qualidade da resposta prestada à população. Queremos um hospital com mais capacidade, mais respostas, mais serviço e melhores condições para os utentes e para os profissionais de saúde. Pombal tem de dispor de uma verdadeira resposta de cuidados hospitalares de qualidade, integrada no Serviço Nacional de Saúde, capaz de responder às necessidades da população e de evitar que os nossos cidadãos tenham de se deslocar sistematicamente a Leiria ou a Coimbra para aceder a cuidados que podem e devem estar disponíveis no seu concelho, lê-se no documento. Neste sentido, o município diz estar inteiramente disponível para dialogar e colaborar com a Santa Casa da Misericórdia de Pombal, com a Unidade Local de Saúde da Região de Leiria e com o Ministério da Saúde, na procura da melhor solução para o futuro desta unidade. Mas diz também que há princípios dos quais não abdica. Nenhuma solução poderá significar uma diminuição da resposta pública de saúde, uma perda de serviços ou a criação de desigualdades no acesso aos cuidados de saúde. O município de Castanheira de Pera vai reforçar as medidas de apoio à educação no próximo ano letivo com o aumento de alguns apoios às famílias e a criação de novas iniciativas dirigidas aos alunos. Entre as medidas previstas está a oferta dos cadernos de atividades a todos os alunos do 1º, 2º e 3º ciclos do ensino básico e do ensino secundário. A autarquia vai ainda atribuir um voucher de 40 euros para a aquisição de material escolar aos alunos daqueles níveis de ensino, incluindo o ensino profissional, representando um aumento de 10 euros face ao ano anterior, como forma de aliviar os encargos das famílias. Relativamente à alimentação escolar, o município continuará a assegurar gratuitamente os almoços a todas as crianças do ensino pré-escolar e aos alunos do 1º, 2º e 3º ciclo do ensino básico. Também a oferta dos lanches escolares se mantém, garantindo o lanche da manhã e da tarde às crianças do ensino pré-escolar e o lanche da manhã a todos os alunos do primeiro ciclo do ensino básico. Em comunicado, a Câmara esclarece que os alunos do ensino superior continuarão a receber um apoio através da atribuição de bolsas de estudo no valor anual de 1.750 euros por aluno, o que representa um aumento de 250 euros face ao ano anterior, reforçando assim o incentivo à continuidade do percurso académico. Relativamente às atividades de enriquecimento curricular, continuarão a ser lecionadas áreas como atividade física e desportiva, cidadania, literacia financeira e digital e oficina de teatro. Em comunicado, o município de Castanheira de Pera revela que uma das novidades, a criação do Clube dos Exploradores, Exploradores da Natureza e das Emoções, uma AEC onde os alunos poderão ter contacto com a natureza e onde poderão explorar o meio envolvente e desenvolver competências socioemocionais e ambientais. O Tribunal Judicial de Coimbra decretou prisão preventiva para um homem de 32 anos, suspeito de vários assaltos em concelhos dos distritos de Coimbra e Leiria, que tinha sido detido na terça-feira pela PSP. O homem detido na cidade de Coimbra, em cumprimento de mandado de detenção, está fortemente indiciado por vários crimes de roubo, furto e outros ilícitos criminais praticados nos distritos de Coimbra e Leiria, ao longo do ano, de acordo com aquela força de segurança. Em comunicado, a PSP salientou que a investigação policial desenvolvida permitiu relacionar o suspeito com diversos episódios de roubo por esticão, maioritariamente praticados contra vítimas do sexo feminino, incluindo pessoas de idade avançada, recorrendo à força física para subtração de carteiras e outros bens pessoais. Foi ainda possível apurar a utilização de veículos automóveis provenientes de furto na prática de alguns dos ilícitos investigados, bem como a existência de situações de fuga às autoridades policiais e comportamentos suscetíveis de colocar em perigo a integridade física de elementos policiais. E assim termina este bloco informativo. Fique bem, continue na nossa companhia.
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5: E a próxima música que vai ouvir é esta.

0: paisagem muito horizontal. É uma região associada à vida rural tradicional, incluindo criação de gado e práticas agrícolas antigas que ainda hoje fazem parte da identidade local. É também importante do ponto de vista ecológico, por albergar várias espécies de aves e fauna adaptada a este tipo de ambiente. A paisagem aberta e a sensação de espaço infinito tornam este local bastante distinto dentro do território húngaro, que é geralmente mais urbano ou florestado noutras regiões.
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2: Quanto a horas, saiba que agora são...
3: Meio-dia e 46.

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1: O chocolate e o café têm mais em comum do que imaginamos. Ambos podem beneficiar a saúde a vários níveis por conterem polifenóis, uma substância que tem uma função antioxidante e essencial para o atraso do processo de envelhecimento das células. Produzem ainda efeitos biológicos capazes de estimular o organismo humano, quer a nível físico, melhorando a performance e resistência, quer intelectual, ajudando a manter a concentração. Estão até associados à prevenção de doenças cardiovasculares e à perda de peso. A ASHOC, a Associação dos Industriais de Chocolates e Confeitaria, destaca que vários estudos científicos comprovam que o chocolate e o café são uma ótima opção a nível nutricional. Ainda assim, devem ser consumidos com moderação e inseridos num estilo de vida saudável, como qualquer outro alimento.
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1: E agora, a temperatura em Pombal.
2: 26 graus.

0: 13 e 2. 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

hoje, por ser sexta-feira, é tempo para o estranho mundo. O Luís Eduardo Simões traz aqui histórias que não passam pela cabeça de ninguém, mas que são mesmo verídicas. Algumas delas parecem mesmo, enfim, inventadas, mas não são mesmo verídicas. No decorrer do dia de hoje, é tempo para o estranho mundo com o Luís Eduardo Simões, coisa que repete durante o fim de semana, para ouvir aqui na sua rádio de sempre.

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3: Olá, eu sou a Sofia, de Mário Pombal, e gostava de ouvir Mafalda Veiga.

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2: As apps responsáveis por drenar a bateria do seu telemóvel Android vão passar a ser devidamente identificadas na Play Store. A Google indicou no ano passado que começaria a apresentar esta informação na sua loja virtual e o site 9to5Google avistou finalmente esse aviso. No exemplo partilhado nessa publicação, é descrito que certas apps podem usar mais bateria do que o esperado devido à forte atividade em segundo plano. Além do aviso, a Google também informa quem desenvolve estas aplicações de que forma as suas apps estão a gastar mais energia do que pretendem.
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2: Agora nem é tarde nem é cedo, são
3: 13:32.

0: entrar uma canção, certo?
1: Mas nós já estamos a cantar em harmonia. Ou será que estamos?
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2: Ou será que estamos?
0: Ou será que estamos? Muito bem, eu faço as honras, mas se isto fosse um musical, eu devia vir mais ou menos para aqui e tinha de ter um foco em cima de mim.

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1: 31 de julho de 1501 é a data provável para o regresso da armada de Pedro Álvares Cabral a Lisboa, depois da descoberta do Brasil e da viagem à Índia, onde assinou o primeiro acordo comercial com o potentado de Calcute. A 31 de julho de 1873, nasce em Lordelo do Ouro, Porto, o poeta neorromântico nacionalista Augusto César Ferreira Gil. Vive quase toda a sua vida na cidade da Guarda, colaborando e dirigindo jornais republicanos. Na sua poesia, notam-se influências de parnasianismo e do simbolismo. Em 1954, é inaugurada a Barragem do Cabril. A 31 de julho de 2001, morre no Hospital Militar de Lisboa, Francisco da Costa Gomes. Desempenhou altos cargos nas Forças Armadas e foi Presidente da República Portuguesa de 30 de setembro de 1974 a 27 de junho de 1976. Em 2006, Fidel Castro delega provisionalmente seus poderes como Presidente do Conselho de Estado de Cuba ao seu irmão Raúl Castro.
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0: 14 e 1. 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
1: Um Fiat Uno Turbo IE de 1988, de matrícula portuguesa, foi vendido por 16.800 dólares num site de leilões nos Estados Unidos. O leilão deste clássico não foi fácil, pois só ao fim de 29 licitações entre dois amantes de carros é que se chegou ao valor final através da plataforma digital de leilões Bring a Trailer. Gostava de ficar com este carro lindo. Quero dar-lhe os parabéns por ter ficado com ele. Se eu oferecesse mais um dólar, a minha mulher matava-me, afirmou o quase vencedor. O comprador do carro é um amante de clássicos italianos e já tinha tentado comprar outros 5 carros nesta plataforma, mas sem sucesso. Além do carro, o vencedor levou também uma série de peças sobressalentes, como uma grelha suplementar, um turbocompressor, um painel de instrumentos e encostos de cabeça. O Fiat Uno Turbo IE vermelho, antes de ser importado para os Estados Unidos em 2020, foi submetido a uma profunda revisão mecânica. Este modelo de carro foi bastante popular nos anos 80 e 90, com um motor de 1400 turbo e 105 cavalos. Entre os detalhes que fazem as delícias dos amantes do carro à época, estavam os pequenos escorpiões da Abarth, marca desportiva do grupo Fiat, nas jantes.
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2: Queres saber quantos graus estão agora em Pombal?
3: 27 graus.

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2: Os antioxidantes são compostos presentes em vários alimentos que ajudam a proteger as células contra o stress oxidativo, um processo natural do organismo. Este stress está envolvido no envelhecimento celular e em vários processos metabólicos. Os antioxidantes encontram-se sobretudo em frutas, legumes, ervas aromáticas, chá, cacau e frutos secos. Vitaminas como a C e E são exemplos bem conhecidos, mas existem muitos outros compostos com ação antioxidante. No entanto, não existe um único alimento mais antioxidante que resolva tudo. Em geral, o benefício resulta da variedade e da combinação de diferentes alimentos ao longo da dieta e não da concentração num único produto.
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0: 15 e 1. 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

0: É comigo que vai estando nestas horas. Tenho para si uma mão cheia de música, da boa, que sei que vai querer ouvir. E ainda bem, porque é por si que aqui estamos.
1: Let's go.

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1: Assine e recicle os seus jornais e revistas. Os assinantes podem poupar cerca de 50% do preço da capa, assim como uma viagem às bancadas. Cada ano, milhões de toneladas de jornais ainda são atirados para os aterros e não são reciclados, fazendo assim com que milhares de árvores sejam destruídas.
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2: Agora nem à tarde nem à cedo, são
3: 15 e 12.

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1: A cada dia as pessoas abominam cada vez mais receber chamadas telefónicas, muito por causa do telemarketing. Em vez disso, hoje as pessoas preferem receber mensagens por aplicações, por exemplo, WhatsApp, Facebook, Messenger ou até e-mail. Isso acontece porque este tipo de contacto é menos invasivo e permite que o receptor responda de acordo com a sua disponibilidade. Portanto, antes de fazer uma ligação inoportuna para o seu cliente, considere enviar uma mensagem simpática pelo WhatsApp.
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1: Câmara de Pombal exige um hospital com mais capacidade, mais respostas e acessível a todos. Saiba mais pormenores já a seguir.
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1: O município de Pombal emitiu uma nota de imprensa em que dá conta de que tomou conhecimento através do provedor da Santa Casa da Misericórdia de Pombal da existência de conversações relacionadas com o futuro do edifício onde funciona o Hospital Distrital de Pombal, propriedade da Misericórdia, e da possibilidade de estarem a ser equacionados novos modelos para a sua gestão. O município garante que acompanha este processo com a maior atenção, tendo presente a importância absolutamente estratégica desta unidade para a população do concelho e para toda a região. A autarquia reconhece que, ao longo dos últimos anos, o Hospital de Pombal tem vindo a perder capacidade de resposta e a enfrentar diversos constrangimentos na sua atividade. É por isso que entende ser necessário encontrar soluções que permitam inverter este caminho e criar as condições para que o hospital volte a assumir a relevância e a capacidade de resposta que historicamente teve, afirmando-se novamente como uma referência na prestação de cuidados de saúde à população. Independentemente dos cenários que possam estar a ser equacionados relativamente ao modelo de gestão, a posição do município é clara. Pombal tem de dispor de uma resposta hospitalar de qualidade, integrada no Serviço Nacional de Saúde, com capacidade efetiva para responder às necessidades da população e acessível a todos, independentemente da sua condição económica ou financeira. Qualquer decisão sobre o futuro desta unidade terá, por isso, salvaguardar não apenas a continuidade, mas, sobretudo, o reforço da prestação de cuidados públicos de saúde à população. O município de Pombal diz ainda que a saúde é uma prioridade estratégica. Por isso, tem feito um investimento superior a 10 milhões de euros na ampliação do Centro de Saúde de Pombal e na criação de 3 novas unidades de saúde no concelho. Também no Hospital de Pombal, o município investiu mais de 200 mil euros em equipamentos para a unidade de convalescença, dando um contributo concreto para reforçar a capacidade e a qualidade da resposta prestada à população. Queremos um hospital com mais capacidade, mais respostas, mais serviço e melhores condições para os utentes e para os profissionais de saúde. Pombal tem de dispor de uma verdadeira resposta de cuidados hospitalares de qualidade, integrada no Serviço Nacional de Saúde, capaz de responder às necessidades da população e de evitar que os nossos cidadãos tenham de se deslocar sistematicamente a Leiria ou a Coimbra para aceder a cuidados que podem e devem estar disponíveis no seu concelho, lê-se no documento. Neste sentido, o município diz estar inteiramente disponível para dialogar e colaborar com a Santa Casa da Misericórdia de Pombal, com a Unidade Local de Saúde da Região de Leiria e com o Ministério da Saúde, na procura da melhor solução para o futuro desta unidade. Mas diz também que há princípios dos quais não abdica. Nenhuma solução poderá significar uma diminuição da resposta pública de saúde, uma perda de serviços ou a criação de desigualdades no acesso aos cuidados de saúde. O município de Castanheira de Pera vai reforçar as medidas de apoio à educação no próximo ano letivo com o aumento de alguns apoios às famílias e a criação de novas iniciativas dirigidas aos alunos. Entre as medidas previstas está a oferta dos cadernos de atividades a todos os alunos do 1º, 2º e 3º ciclos do ensino básico e do ensino secundário. A autarquia vai ainda atribuir um voucher de 40 euros para a aquisição de material escolar aos alunos daqueles níveis de ensino, incluindo o ensino profissional, representando um aumento de 10 euros face ao ano anterior, como forma de aliviar os encargos das famílias. Relativamente à alimentação escolar, o município continuará a assegurar gratuitamente os almoços a todas as crianças do ensino pré-escolar e aos alunos do 1º, 2º e 3º ciclo do ensino básico. Também a oferta dos lanches escolares se mantém, garantindo o lanche da manhã e da tarde às crianças do ensino pré-escolar e o lanche da manhã a todos os alunos do 1º ciclo do ensino básico. Em comunicado, a Câmara esclarece que os alunos do ensino superior continuarão a receber um apoio através da atribuição de bolsas de estudo no valor anual de 1.750 euros por aluno, o que representa um aumento de 250 euros face ao ano anterior, reforçando assim o incentivo à continuidade do percurso académico. Relativamente às atividades de enriquecimento curricular, continuarão a ser lecionadas áreas como atividade física e desportiva, cidadania, literacia financeira e digital e oficina de teatro. Em comunicado, o município de Castanheira de Pera revela que uma das novidades, a criação do Clube dos Exploradores, Exploradores da Natureza e das Emoções, uma AEC onde os alunos poderão ter contacto com a natureza e onde poderão explorar o meio envolvente e desenvolver competências socioemocionais e ambientais. O Tribunal Judicial de Coimbra decretou prisão preventiva para um homem de 32 anos, suspeito de vários assaltos em concelhos dos distritos de Coimbra e Leiria, que tinha sido detido na terça-feira pela PSP. O homem detido na cidade de Coimbra, em cumprimento de mandado de detenção, está fortemente indiciado por vários crimes de roubo, furto e outros ilícitos criminais praticados nos distritos de Coimbra e Leiria, ao longo do ano, de acordo com aquela força de segurança. Em comunicado, a PSP salientou que a investigação policial desenvolvida permitiu relacionar o suspeito com diversos episódios de roubo por esticão, maioritariamente praticados contra vítimas do sexo feminino, incluindo pessoas de idade avançada, recorrendo à força física para subtração de carteiras e outros bens pessoais. Foi ainda possível apurar a utilização de veículos automóveis provenientes de furto na prática de alguns dos ilícitos investigados, bem como a existência de situações de fuga às autoridades policiais e comportamentos suscetíveis de colocar em perigo a integridade física de elementos policiais. E assim termina este bloco informativo. Fique bem, continue na nossa companhia.
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5: E em Pombal estão agora
4: 27 graus.

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0: 16 e 1. 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
1: That's right, you pasty giant.
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8: A Coronel Catherine Powell, oficial da Inteligência Militar com sede em Londres, comanda uma arriscada missão para capturar vários membros do grupo Al-Shabaab em Nairobi, no Quênia. Mas quando, através das imagens conseguidas por drones, Powell se apercebe que eles possuem coletes armadilhados que indicam que se estão a preparar para um atentado suicida, os planos mudam e a resolução imediata é abatê-los. As ordens são para bombardear o local onde estão reunidos. Tudo muda quando Steve, o piloto de um dos drones utilizados para reconhecimento, se dá conta de um detalhe perturbador: a existência de uma menina dentro da zona demarcada. Mas o tempo escasseia. A Operação Eye in the Sky é hoje a sugestão do 90 e Cine.
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1: O chocolate e o café têm mais em comum do que imaginamos. Ambos podem beneficiar a saúde a vários níveis por conterem polifenóis, uma substância que tem uma função antioxidante e essencial para o atraso do processo de envelhecimento das células. Produzem ainda efeitos biológicos capazes de estimular o organismo humano, quer a nível físico, melhorando a performance e resistência, quer intelectual, ajudando a manter a concentração. Estão até associados à prevenção de doenças cardiovasculares e à perda de peso. A AXOC, a Associação dos Industriais de Chocolates e Confeitaria, destaca que vários estudos científicos comprovam que o chocolate e o café são uma ótima opção a nível nutricional. Ainda assim, devem ser consumidos com moderação e inseridos num estilo de vida saudável, como qualquer outro alimento.
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2: Ladies and gentlemen, Miss Grace Jones, Slave to the Rhythm.

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0: saibamos valorizar o abraço antes da partida, o sorriso antes da lágrima, o momento que antecede a despedida. Que saibamos valorizar a luz dos dias calmos e o amor sem nada em troca. Que a vida nos ensina tempo, que não é preciso perder para dar valor. Se sentir saudades, procure. Se sentir vontade, faça. Se tiver medo, lute. Se perder, esqueça, mesmo que doa. Se gostar, viva. Mas, lembre-se que nunca é tarde para recomeçar. É verdade que a vida voa, mas também recomeça a cada dia. Pense nisto e seja feliz.
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2: As apps responsáveis por drenar a bateria do seu telemóvel Android vão passar a ser devidamente identificadas na Play Store. A Google indicou no ano passado que começaria a apresentar esta informação na sua loja virtual e o site 9to5 Google avistou finalmente esse aviso. No exemplo partilhado nesta publicação, é descrito que certas apps podem usar mais bateria do que o esperado devido à forte atividade em segundo plano. Além do aviso, a Google também informa quem desenvolve estas aplicações de que forma as suas apps estão a gastar mais energia do que pretendem.
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0: 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E agora, tempo para notícias da União Europeia.
1: Destaques do dia. A partir de 31 de agosto, as comissões do Parlamento retomam os seus trabalhos. A Comissão dos Assuntos Externos analisará a política da UE no Ártico. Será apresentado um estudo aos eurodeputados que incide sobre a forma como a UE pode proteger melhor os seus interesses no Extremo Norte, uma região em rápida transformação que está a adquirir maior importância estratégica em virtude das alterações climáticas, das preocupações com segurança e da crescente concorrência geopolítica. A Comissão também votará o seu parecer sobre o orçamento da UE para 2027. Conduzir um veículo elétrico passará a ser mais fácil em qualquer parte da Europa, na sequência das novas regras da UE. O Parlamento Europeu aprovou legislação que exige estações de carregamento de alta potência para automóveis a cada 60 km nas estradas principais até ao final deste ano. Devem igualmente existir pontos de carregamento para caminhões e autocarros a cada 120 km em metade da rede principal de estradas da UE até 2028 e estações de abastecimento de hidrogênio a cada 200 km até 2031. Esta legislação tem por objetivo facilitar as viagens de longa distância com veículos movidos a combustíveis alternativos em toda a Europa. Se tenciona passar parte das suas férias em Estrasburgo, vale a pena visitar a nova exposição do Parlamento Europeu. Intitulada Currents of Europe, a exposição explora os diversos papéis que a água desempenha na natureza, na indústria e na vida quotidiana, através de obras da coleção de arte contemporânea do Parlamento. A exposição decorre até 24 de novembro no edifício Weiss e a entrada é gratuita. Os visitantes podem fazer uma visita guiada todas as sextas-feiras, organizada pelo Serviço de Visitantes do Parlamento Europeu em inglês, francês e alemão. Em janeiro de 2027, a exposição será transferida para Bruxelas. Os destaques do Dia do Parlamento regressam no dia 1 de setembro. Até lá, tenha um excelente verão.
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2: Se é daqueles que gosta da sexta-feira, então é como eu. A sexta-feira é, sem dúvida, um dos meus dias preferidos, porque, é claro, estamos quase às portas do fim de semana e ele vai ser em grande aqui na sua rádio. Só tem que acompanhar tudo aquilo que temos para si e pode também ver no nosso site em pombal97.com e acompanhar a nossa emissão online se estiver fora do nosso raio de emissão em FM para a zona centro do país.

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1: 31 de julho de 1501 é a data provável para o regresso da armada de Pedro Álvares Cabral a Lisboa, depois da descoberta do Brasil e da viagem à Índia, onde assinou o primeiro acordo comercial com o potentado de Calcute. A 31 de julho de 1873, nasce em Lordelo do Ouro, Porto, o poeta neorromântico nacionalista Augusto César Ferreira Gil. Vive quase toda a sua vida na cidade da Guarda, colaborando e dirigindo jornais republicanos. Na sua poesia, notam-se influências de parnasianismo e do simbolismo. Em 1954, é inaugurada a Barragem do Cabril. A 31 de julho de 2001, morre no Hospital Militar de Lisboa, Francisco da Costa Gomes. Desempenhou altos cargos nas Forças Armadas e foi Presidente da República Portuguesa de 30 de setembro de 1974 a 27 de junho de 1976. Em 2006, Fidel Castro delega provisionalmente seus poderes como Presidente do Conselho de Estado de Cuba ao seu irmão Raúl Castro.
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4: Olá, chamo-me Ribeiro, sou natural de Coimbra e gostava de ouvir o Cais do Carmo.

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3: Olá, estou de volta com mais um Pombal em Agenda para lhe dar algumas sugestões para este fim de semana que marca a entrada do mês de agosto e por isso com muitas festas pelo Conselho de Pombal. Vou começar exatamente com o Bodo de Abiolo, que arranca sexta-feira. Às 23 horas pode assistir à atuação da banda Sense e depois o DJ AM a partir das 3 da manhã. Já no sábado, dia 1, decorre uma tradicional garreada na Praça Velha às 16 horas e às 18h30 dá-se a entrada de touros pelas ruas da vila. Às 22 horas há a primeira corrida de touros, com a participação dos cavaleiros João Ribeiro Teles, Luís Rochinol Júnior e Duarte Fernandes, 6 touros da ganadaria de São Marcos e ainda o grupo de forcados amadores de Turlock e os académicos de Coimbra. À noite há também baile com Tomané a partir das 23h30. Já no domingo, realiza-se a feira mensal dos 6 às 10 da manhã, segue-se a missa às 11h30 e às 18h30 a tradicional corrida de touros mista na Praça de Touros. Nesta participam os cavaleiros Luís Rochinol e Marcos Bastinhas, o matador Diogo Pezeiro, os touros são de Varela Crujo e participam ainda o grupo de forcados amadores de Abiúl, que fará assim a sua estreia nestas corridas. À noite, o baile é com o duo musical Netos da Avó, a partir das 22h30. As festas prolongam-se também pela semana seguinte. Segunda-feira, às 22 horas, há noite de fados na Praça Velha, com o projeto Fado no Povo, e às 23h, baile com Graciano Ricardo. Na terça, o baile é com Big Jovem, a partir das 22 horas, e ainda na quarta-feira, dia 5, a Igreja Matriz abre às 10h, às 14h30 há uma ruada pelas ruas da vila com a banda filarmónica Avelarense e às 16h missa solene em honra de Nossa Senhora das Neves, seguida de procissão pelas ruas da vila. Há ainda um concerto com a banda filarmónica Avelarense às 18 horas e baile com o grupo musical PA3 a partir das 21h. Em festa, também no fim de semana, vai estar a localidade da Foz, na freguesia da Mata Mourisca, com as festas em honra do Senhor da Vida. No sábado, o Arraial abre às 8 da manhã e às 8h30 há um passeio de carros e motas antigas. Às 15, abre a quermesse ao som de música de Arraial e às 16h30 há uma garreada com a ganadaria Tonecas. Às 19h, porco no espeto com vinho da região e às 22h, baile com o grupo Vira ao Baile, seguindo-se a atuação do DJ Cruzinha. Já no domingo, a alvorada é às 8 da manhã com os gaiteiros Os Canários, às 10 a missa solene e às 11 a abertura do bar e quermesse ao som de música de Arraial. Às 16h30 é a venda do Andor e às 21h30 baile com André Cardoso, com uma interrupção às 23h para o sorteio e entrega de prémios das rifas. Mais festas na freguesia de Almagreira, na localidade de Bonitos, festeja-se em honra de Santa Luzia. A noite de 31 de julho será animada por Graciano Ricardo, com atuação marcada para as 22 horas, e no sábado a comissão oferece uma sardinhada a partir das 19h30, seguindo-se o espetáculo do grupo Trap Zap. A noite prolonga-se pela madrugada com o DJ Nuno Miguel. O programa religioso concentra-se no domingo, com missa às 13 e venda do ramo às 15h30. Às 16h realiza-se uma garraiada com animais da ganadaria Baixo Mondego. Big Jovem sobe ao palco às 21 horas e o sorteio das rifas está marcado para às 23h. O recinto terá insufláveis durante os 2 dias do fim de semana. Também na freguesia de Almagreira, mas na localidade do Passo, celebra-se em honra de Nossa Senhora da Luz. Na sexta-feira, a abertura do Arraial e da Quermesse é seguida de uma sardinhada, oferecida pela organização, baile com Arthur João e uma sessão dedicada aos anos 80 com o DJ White. O sábado prossegue com Porco no Espeto, a Tuna Académica da Faculdade de Farmácia da Universidade de Coimbra e Big Jovem. No domingo realiza-se a missa solene e a procissão, acompanhadas pelo grupo musical Gesteirense. Já na Redinha, neste sábado, acontece o Festival Internacional de Folclore, que começa com o Jantar Convívio às 19 horas, seguindo-se então o próprio festival a partir das 22h, na Praça Engenheiro Guilherme Santos. Participam o Rancho da Freguesia de Canha, do Montijo, o Grupo Folclórico Região de Ovar, o Rancho da Região de Leiria e o Grupo Folclórico da Associação de Val Domingos de Águeda. O anfitrião será o Rancho Folclórico da Redinha e a dimensão internacional fica a cargo do Grupo Pisi Folk de Agrigento, proveniente de Itália. E é também música internacional que se pode ouvir no sábado em Pombal, no Jardim do Cardal, às 22 horas, com o segundo espetáculo inserido no Festival Sete Sóis, Sete Luas, na edição deste ano. Desta vez, a música vem da Grécia, pela voz de Chantula Dakovanu. A entrada é gratuita. Eram estas então as sugestões que tinha para si. Se tiver algum evento que queira destacar na sua terra, pode-nos fazer chegar a informação através da nossa página de Facebook ou por e-mail para geral@pombal97.com. Aproveite estas sugestões e viva a cultura no seu concelho.
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2: Ortobágyi é a maior área protegida de planície na Hungria e faz parte da Grande Planície Húngara. Este parque nacional é caracterizado por vastas extensões de terreno aberto, com pouca vegetação arbórea e uma paisagem muito horizontal. É uma região associada à vida rural tradicional, incluindo criação de gado e práticas agrícolas antigas que ainda hoje fazem parte da identidade local. É também importante do ponto de vista ecológico, por albergar várias espécies de aves e fauna adaptada a este tipo de ambiente. A paisagem aberta e a sensação de espaço infinito tornam este local bastante distinto dentro do território húngaro, que é geralmente mais urbano ou florestado noutras regiões.
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3: Tome nota, são
4: 17:47.

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1: Massachusetts é uma canção escrita e gravada pelo grupo Bee Gees e lançada como single em 1967, sendo incluída no seu álbum Horizontal, lançado no ano seguinte. Curiosamente, os irmãos Gibb nunca tinham estado no Massachusetts antes de escreverem a canção. Apenas gostaram da sonoridade do nome, por ser incomum e conter vários S's. A canção pretendia ser uma antítese aos poderosos hinos da época, como San Francisco e Let's Go to San Francisco, em que o protagonista tinha estado em São Francisco para se juntar aos hippies, mas que agora sentia saudades de casa. A canção foi originalmente destinada ao grupo The Seekers, mas ao chegarem a Londres vindos da Austrália, os Bee Gees tiveram dificuldades em fazer chegar a canção ao grupo e, por isso, acabaram por gravá-la eles mesmos. Posteriormente, num encontro casual em Londres entre Judith, a vocalista dos Seekers, e Maurice Gibb, ela ficou então a saber que Massachusetts foi originalmente destinada ao seu grupo. Mais tarde, em 2003, os Seekers viriam a gravar a canção como um tributo a Maurice Gibb, cuja morte ocorrera no início desse ano. Antes do lançamento desta canção, os músicos australianos pertencentes ao grupo Colin Peterson e Vince Meloni, baterista e guitarrista respectivamente, enfrentavam a deportação e poderiam ter de deixar a banda como resultado. Mas no dia 12 de agosto de 1967, os fãs britânicos organizaram um protesto de apoio aos músicos na casa de campo do então primeiro-ministro Harold Wilson. 3 dias depois, uma fã do grupo algemou-se e acorrentou-se aos portões do Palácio de Buckingham, em protesto contra a eventual deportação dos músicos. No final de tudo, eles acabaram por ser autorizados a ficar. Massachusetts tem uma pequena pretensão à fama na história da rádio britânica, pois foi o segundo disco a ser tocado na BBC Radio 1, cujas emissões tiveram início às 7 da manhã do dia 30 de setembro de 1967. A história da canção tem também um episódio trágico. No dia 27 de agosto de 1967, Brian Epstein, empresário dos Beatles, disse a Maurice Gibb que Massachusetts era uma grande canção e queria ser muito bem sucedida. Ironia do destino, Epstein viria a falecer nessa noite. Massachusetts foi o primeiro número 1 dos Bee Gees no UK Single Chart, tendo alcançado também o primeiro lugar em outros 12 países. O disco vendeu mais de 5 milhões de cópias.

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2: Um Fiat Uno Turbo IE de 1988, de matrícula portuguesa, foi vendido por 16.800 dólares num site de leilões nos Estados Unidos. O leilão deste clássico não foi fácil, pois só ao fim de 29 licitações entre dois amantes de carros é que se chegou ao valor final através da plataforma digital de leilões Bring a Trailer. Gostava de ficar com este carro lindo. Quero dar-lhe os parabéns por ter ficado com ele. Se eu oferecesse mais um dólar, a minha mulher matava-me, afirmou o quase vencedor. O comprador do carro é um amante de clássicos italianos e já tinha tentado comprar outros 5 carros nesta plataforma, mas sem sucesso. Além do carro, o vencedor levou também uma série de peças sobressalentes, como uma grelha suplementar, um turbocompressor, um painel de instrumentos e encostos de cabeça. O Fiat Uno Turbo IE vermelho, antes de ser importado para os Estados Unidos em 2020, foi submetido a uma profunda revisão mecânica. Este modelo de carro foi bastante popular nos anos 80 e 90, com um motor de 1400 turbo e 105 cavalos. Entre os detalhes que fazem as delícias dos amantes do carro à época, estavam os pequenos escorpiões da Abarth, marca desportiva do grupo Fiat, nas jantes.
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1: Câmara de Pombal exige um hospital com mais capacidade, mais respostas e acessível a todos. Saiba mais pormenores já a seguir.
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1: O município de Pombal emitiu uma nota de imprensa em que dá conta de que tomou conhecimento através do provedor da Santa Casa da Misericórdia de Pombal da existência de conversações relacionadas com o futuro do edifício onde funciona o Hospital Distrital de Pombal, propriedade da Misericórdia, e da possibilidade de estarem a ser equacionados novos modelos para a sua gestão. O município garante que acompanha este processo com a maior atenção, tendo presente a importância absolutamente estratégica desta unidade para a população do concelho e para toda a região. A autarquia reconhece que, ao longo dos últimos anos, o Hospital de Pombal tem vindo a perder capacidade de resposta e a enfrentar diversos constrangimentos na sua atividade. É por isso que entende ser necessário encontrar soluções que permitam inverter este caminho e criar as condições para que o hospital volte a assumir a relevância e a capacidade de resposta que historicamente teve, afirmando-se novamente como uma referência na prestação de cuidados de saúde à população. Independentemente dos cenários que possam estar a ser equacionados relativamente ao modelo de gestão, a posição do município é clara. Pombal tem de dispor de uma resposta hospitalar de qualidade, integrada no Serviço Nacional de Saúde, com capacidade efetiva para responder às necessidades da população e acessível a todos, independentemente da sua condição económica ou financeira. Qualquer decisão sobre o futuro desta unidade terá, por isso, salvaguardar não apenas a continuidade, mas, sobretudo, o reforço da prestação de cuidados públicos de saúde à população. O município de Pombal diz ainda que a saúde é uma prioridade estratégica. Por isso, tem feito um investimento superior a 10 milhões de euros na ampliação do Centro de Saúde de Pombal e na criação de 3 novas unidades de saúde no concelho. Também no Hospital de Pombal, o município investiu mais de 200 mil euros em equipamentos para a unidade de convalescença, dando um contributo concreto para reforçar a capacidade e a qualidade da resposta prestada à população. Queremos um hospital com mais capacidade, mais respostas, mais serviço e melhores condições para os utentes e para os profissionais de saúde. Pombal tem de dispor de uma verdadeira resposta de cuidados hospitalares de qualidade, integrada no Serviço Nacional de Saúde, capaz de responder às necessidades da população e de evitar que os nossos cidadãos tenham de se deslocar sistematicamente a Leiria ou a Coimbra para aceder a cuidados que podem e devem estar disponíveis no seu concelho, lê-se no documento. Neste sentido, o município diz estar inteiramente disponível para dialogar e colaborar com a Santa Casa da Misericórdia de Pombal, com a Unidade Local de Saúde da Região de Leiria e com o Ministério da Saúde, na procura da melhor solução para o futuro desta unidade. Mas diz também que há princípios dos quais não abdica. Nenhuma solução poderá significar uma diminuição da resposta pública de saúde, uma perda de serviços ou a criação de desigualdades no acesso aos cuidados de saúde. O município de Castanheira de Pera vai reforçar as medidas de apoio à educação no próximo ano letivo com o aumento de alguns apoios às famílias e a criação de novas iniciativas dirigidas aos alunos. Entre as medidas previstas está a oferta dos cadernos de atividades a todos os alunos do 1º, 2º e 3º ciclos do ensino básico e do ensino secundário. A autarquia vai ainda atribuir um voucher de 40 euros para a aquisição de material escolar aos alunos daqueles níveis de ensino, incluindo o ensino profissional, representando um aumento de 10 euros face ao ano anterior, como forma de aliviar os encargos das famílias. Relativamente à alimentação escolar, o município continuará a assegurar gratuitamente os almoços a todas as crianças do ensino pré-escolar e aos alunos do 1º, 2º e 3º ciclo do ensino básico. Também a oferta dos lanches escolares se mantém, garantindo o lanche da manhã e da tarde às crianças do ensino pré-escolar e o lanche da manhã a todos os alunos do 1º ciclo do ensino básico. Em comunicado, a Câmara esclarece que os alunos do ensino superior continuarão a receber um apoio através da atribuição de bolsas de estudo no valor anual de 1.750 euros por aluno, o que representa um aumento de 250 euros face ao ano anterior, reforçando assim o incentivo à continuidade do percurso académico. Relativamente às atividades de enriquecimento curricular, continuarão a ser lecionadas áreas como atividade física e desportiva, cidadania, literacia financeira e digital e oficina de teatro. Em comunicado, o município de Castanheira de Pera revela que uma das novidades, a criação do Clube dos Exploradores, Exploradores da Natureza e das Emoções, uma AEC onde os alunos poderão ter contacto com a natureza e onde poderão explorar o meio envolvente e desenvolver competências socioemocionais e ambientais. O Tribunal Judicial de Coimbra decretou prisão preventiva para um homem de 32 anos, suspeito de vários assaltos em concelhos dos distritos de Coimbra e Leiria, que tinha sido detido na terça-feira pela PSP. O homem, detido na cidade de Coimbra, em cumprimento de mandado de detenção, está fortemente indiciado por vários crimes de roubo, furto e outros ilícitos criminais praticados nos distritos de Coimbra e Leiria, ao longo do ano, de acordo com aquela força de segurança. Em comunicado, a PSP salientou que a investigação policial desenvolvida permitiu relacionar o suspeito com diversos episódios de roubo por esticão, maioritariamente praticados contra vítimas do sexo feminino, incluindo pessoas de idade avançada, recorrendo à força física para subtração de carteiras e outros bens pessoais. Foi ainda possível apurar a utilização de veículos automóveis provenientes de furto na prática de alguns dos ilícitos investigados, bem como a existência de situações de fuga às autoridades policiais e comportamentos suscetíveis de colocar em perigo a integridade física de elementos policiais. E assim termina este bloco informativo. Fique bem, continue na nossa companhia.
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0: o stress oxidativo, um processo natural do organismo. Este stress está envolvido no envelhecimento celular e em vários processos metabólicos. Os antioxidantes encontram-se sobretudo em frutas, legumes, ervas aromáticas, chá, cacau e frutos secos. Vitaminas como a C e E são exemplos bem conhecidos, mas existem muitos outros compostos com ação antioxidante. No entanto, não existe um único alimento mais antioxidante que resolva tudo. Em geral, o benefício resulta da variedade e da combinação de diferentes alimentos ao longo da dieta e não da concentração num único produto.
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0: 19 horas. 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
1: Assine e recicle os seus jornais e revistas. Os assinantes podem poupar cerca de 50% do preço da capa, assim como uma viagem às bancadas. Cada ano, milhões de toneladas de jornais ainda são atirados para os aterros e não são reciclados, fazendo assim com que milhares de árvores sejam destruídas.
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3: O chocolate e o café têm mais em comum do que imaginamos. Ambos podem beneficiar a saúde a vários níveis por conterem polifenóis, uma substância que tem uma função antioxidante e essencial para o atraso do processo de envelhecimento das células. Produzem ainda efeitos biológicos capazes de estimular o organismo humano, quer a nível físico, melhorando a performance e resistência, quer intelectual, ajudando a manter a concentração. Estão até associados à prevenção de doenças cardiovasculares e à perda de peso. A ASHOC, Associação dos Industriais de Chocolates e Confeitaria, destaca que vários estudos científicos comprovam que o chocolate e o café são uma ótima opção a nível nutricional. Ainda assim, devem ser consumidos com moderação e inseridos num estilo de vida saudável, como qualquer outro alimento.
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1: A cada dia as pessoas abominam cada vez mais receber chamadas telefónicas, muito por causa do telemarketing. Em vez disso, hoje as pessoas preferem receber mensagens por aplicações, por exemplo, WhatsApp, Facebook, Messenger ou até e-mail. Isso acontece porque este tipo de contacto é menos invasivo e permite que o receptor responda de acordo com a sua disponibilidade. Portanto, antes de fazer uma ligação inoportuna para o seu cliente, considere enviar uma mensagem simpática pelo WhatsApp.
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8: A Coronel Catherine Powell, oficial da Inteligência Militar com sede em Londres, comanda uma arriscada missão para capturar vários membros do grupo Al-Shabaab em Nairobi, no Quênia. Mas quando, através das imagens conseguidas por drones, Powell se apercebe que eles possuem coletes armadilhados que indicam que se estão a preparar para um atentado suicida, os planos mudam e a resolução imediata é abatê-los. As ordens são para bombardear o local onde estão reunidos. Tudo muda quando Steve, o piloto de um dos drones utilizados para reconhecimento, se dá conta de um detalhe perturbador: a existência de uma menina dentro da zona de marcada. Mas o tempo escasseia. A Operação Eye in the Sky é hoje a sugestão do 90 e Cine.
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3: 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E o relógio marca agora
4: 19:45.

0: vão passar a ser devidamente identificadas na Play Store. A Google indicou no ano passado que começaria a apresentar esta informação na sua loja virtual e o site 9to5 Google avistou finalmente esse aviso. No exemplo partilhado nesta publicação, é descrito que certas apps podem usar mais bateria do que o esperado devido à forte atividade em segundo plano. Além do aviso, a Google também informa quem desenvolve estas aplicações de que forma as suas apps estão a gastar mais energia do que pretendem.
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2: Saiba agora a temperatura que está em Pombal.
3: 22 graus.

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2: Olá, estou de volta com mais um Pombal em Agenda para lhe dar algumas sugestões para este fim de semana que marca a entrada do mês de agosto e por isso com muitas festas pelo Conselho de Pombal. Vou começar exatamente com o Bodo de Abiolo, que arranca sexta-feira. Às 23 horas pode assistir à atuação da banda Sense e depois o DJ AM a partir das 3 da manhã. Já no sábado, dia 1, decorre uma tradicional garreada na Praça Velha às 16 horas e às 18h30 dá-se a entrada de touros pelas ruas da vila. Às 22 horas há a primeira corrida de touros.

0: com a participação dos cavaleiros João Ribeiro Teles, Luís Rochinol Júnior e Duarte Fernandes, seis touros da ganadaria de São Marcos e ainda o grupo de forcados amadores de Turloque e os académicos de Coimbra. À noite há também baile com Toma Né a partir das 23h30. Já no domingo, realiza-se a feira mensal dos 6 às 10 da manhã, segue-se a missa às 11h30 e às 18h30 a tradicional corrida de touros mista na Praça de Touros. Nesta participam os cavaleiros Luís Rochinol e Marcos Bastinhas, o matador Diogo Peseiro, os touros são de Varela Corujo e participam ainda o grupo de forcados amadores de Abiúl, que fará assim a sua estreia nestas corridas. À noite, o baile é com o duo musical Netos da Avó, a partir das 22h30. As festas prolongam-se também pela semana seguinte. Segunda-feira, às 22h, à noite de fados na Praça Velha, com o projeto Fado no Povo. E às 23h, baile com Graciano Ricardo. Na terça, o baile é com Big Jovem, a partir das 22h. E ainda na quarta-feira, dia 5, a Igreja Matriz abre às 10h. Às 14h30 há uma ruada pelas ruas da vila com a banda filarmónica Avelarense e às 16h missa solene em honra de Nossa Senhora das Neves, seguida de procissão pelas ruas da vila. Há ainda um concerto com a banda filarmónica Avelarense às 18h e baile com o grupo musical PA3 a partir das 21h. Em festa, também no fim de semana, vai estar a localidade da Foz, na freguesia da Mata Mourisca, com as festas em honra do Senhor da Vida. No sábado, o Arraial abre às 8 da manhã e às 8h30 há um passeio de carros e motas antigas. Às 15, abre a quermesse ao som de música de Arraial e às 16h30 há uma garraiada com a ganadaria Tunecas. Às 19h, porco no espeto com vinho da região. E às 22h, baile com o grupo Viro Baile, seguindo-se a atuação do DJ Cruzinha. Já no domingo, a alvorada é às 8 da manhã, com os gaiteiros Os Canários, às 10h, a missa solene, e às 11h, a abertura do bar e quermesse ao som de música de Arraial. Às 16h30, é a venda do Andor, e às 21h30, baile com André Cardoso, com uma interrupção às 23h para o sorteio e entrega de prémios das rifas. Mais festas na freguesia de Almagreira, na localidade de Bonitos. Festeja-se em honra de Santa Luzia. A noite de 31 de julho será animada por Graciano Ricardo, com atuação marcada para as 22h. E no sábado, a comissão oferece uma sardinhada a partir das 19h30, seguindo-se o espetáculo do grupo Trap Zap. A noite prolonga-se pela madrugada com o DJ Nuno Miguel. O programa religioso concentra-se no domingo, com missa às 13 e venda do ramo às 15h30. Às 16h realiza-se uma garraiada com animais da ganadaria Baixo Mondego. Big Jovem sobe ao palco às 21h e o sorteio das rifas está marcado para às 23h. O recinto terá insufláveis durante os dois dias do fim de semana. Também na freguesia de Almagreira, mas na localidade do Passo, celebra-se em honra de Nossa Senhora da Luz. Na sexta-feira, a abertura do Arraial e da Quermesse é seguida de uma sardinhada, oferecida pela organização, baile com Arthur João e uma sessão dedicada aos anos 80 com o DJ White. O sábado prossegue com Porco no Espeto, a Tuna Académica da Faculdade de Farmácia da Universidade de Coimbra e Big Jovem. No domingo realiza-se a missa solene e a procissão, acompanhadas pelo grupo musical gesteirense. Já na Redinha, neste sábado, acontece o Festival Internacional de Folclore, que começa com o jantar convívio às 19h, seguindo-se então o próprio festival a partir das 22h, na Praça Engenheiro Guilherme Santos. Participam o Rancho da Freguesia de Canha, do Montijo, o Grupo Folclórico Região de Ovar, o Rancho da Região de Leiria e o Grupo Folclórico da Associação de Val Domingos de Águeda. O anfitrião será o Rancho Folclórico da Redinha. E a dimensão internacional fica a cargo do grupo Pisi Folk de Agrigento, proveniente de Itália. E é também música internacional que se pode ouvir no sábado em Pombal, no Jardim do Cardal, às 22h, com o segundo espetáculo inserido no Festival Sete Sóis, Sete Luas, na edição deste ano. Desta vez, a música vem da Grécia, pela voz de Chantula Dakovanu. A entrada é gratuita. Eram estas então as sugestões que tinha para si. Se tiver algum evento que queira destacar na sua terra, pode-nos fazer chegar a informação através da nossa página de Facebook ou por e-mail para geral@pombal97.com. Aproveite estas sugestões e viva a cultura no seu concelho.
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0: 7 e 3. 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

0: 21 e 2. 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
1: 31 de julho de 1501 é a data provável para o regresso da armada de Pedro Álvares Cabral a Lisboa, depois da descoberta do Brasil e da viagem à Índia, onde assinou o primeiro acordo comercial com o potentado de Calcute. A 31 de julho de 1873, nasce em Lordelo do Ouro, Porto, o poeta neorromântico nacionalista Augusto César Ferreira Gil. Vive quase toda a sua vida na cidade da Guarda, colaborando e dirigindo jornais republicanos. Na sua poesia, notam-se influências de parnasianismo e do simbolismo. Em 1954, é inaugurada a Barragem do Cabril. A 31 de julho de 2001, morre no Hospital Militar de Lisboa, Francisco da Costa Gomes. Desempenhou altos cargos nas Forças Armadas e foi Presidente da República Portuguesa de 30 de setembro de 1974 a 27 de junho de 1976. Em 2006, Fidel Castro delega provisionalmente seus poderes como Presidente do Conselho de Estado de Cuba ao seu irmão Raúl Castro.
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0: que saibamos valorizar o abraço antes da partida, o sorriso antes da lágrima, o momento que antecede a despedida. Que saibamos valorizar a luz dos dias calmos e o amor sem nada em troca. Que a vida nos ensina tempo, que não é preciso perder para dar valor. Se sentir saudades, procure. Se sentir vontade, faça. Se tiver medo, lute. Se perder, esqueça, mesmo que doa. Se gostar, viva. Mas, lembre-se que nunca é tarde para recomeçar. É verdade que a vida voa, mas também recomeça a cada dia. Pense nisto e seja feliz.
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0: 22 e 1. 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E agora, tempo para notícias da União Europeia.
1: Destaques do dia. A partir de 31 de agosto, as comissões do Parlamento retomam os seus trabalhos. A Comissão dos Assuntos Externos analisará a política da UE no Ártico. Será apresentado um estudo aos eurodeputados que incide sobre a forma como a UE pode proteger melhor os seus interesses no extremo norte, uma região em rápida transformação que está a adquirir maior importância estratégica em virtude das alterações climáticas, das preocupações com segurança e da crescente concorrência geopolítica. A Comissão também votará o seu parecer sobre o orçamento da UE para 2027. Conduzir um veículo elétrico passará a ser mais fácil em qualquer parte da Europa, na sequência das novas regras da UE. O Parlamento Europeu aprovou legislação que exige estações de carregamento de alta potência para automóveis a cada 60 km nas estradas principais até ao final deste ano. Devem igualmente existir pontos de carregamento para caminhões e autocarros a cada 120 km em metade da rede principal de estradas da UE até 2028 e estações de abastecimento de hidrogênio a cada 200 km até 2031. Esta legislação tem por objetivo facilitar as viagens de longa distância com veículos movidos a combustíveis alternativos em toda a Europa. Se tenciona passar parte das suas férias em Estrasburgo, vale a pena visitar a nova exposição do Parlamento Europeu. Intitulada Currents of Europe, a exposição explora os diversos papéis que a água desempenha na natureza, na indústria e na vida quotidiana, através de obras da coleção de arte contemporânea do Parlamento. A exposição decorre até 24 de novembro no edifício Weiss e a entrada é gratuita. Os visitantes podem fazer uma visita guiada todas as sextas-feiras, organizada pelo Serviço de Visitantes do Parlamento Europeu em inglês, francês e alemão. Em janeiro de 2027, a exposição será transferida para Bruxelas. Os destaques do Dia do Parlamento regressam no dia 1 de setembro. Até lá, tenha um excelente verão.
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2: Massachusetts é uma canção escrita e gravada pelo grupo Bee Gees e lançada como single em 1967, sendo incluída no seu álbum Horizontal, lançado no ano seguinte. Curiosamente, os irmãos Gibb nunca tinham estado no Massachusetts antes de escreverem a canção. Apenas gostaram da sonoridade do nome, por ser incomum e conter vários S's. A canção pretendia ser uma antítese aos poderosos hinos da época, como San Francisco e Let's Go to San Francisco, em que o protagonista tinha estado em São Francisco para se juntar aos hippies, mas que agora sentia saudades de casa. A canção foi originalmente destinada ao grupo The Seekers, mas ao chegarem a Londres vindos da Austrália, os Bee Gees tiveram dificuldades em fazer chegar a canção ao grupo e, por isso, acabaram por gravá-la eles mesmos. Posteriormente, num encontro casual em Londres entre Judith, a vocalista dos Seekers, e Maurice Gibb, ela ficou então a saber que Massachusetts foi originalmente destinada ao seu grupo. Mais tarde, em 2003, os Seekers viriam a gravar a canção como um tributo a Maurice Gibb, cuja morte ocorrera no início desse ano. Antes do lançamento desta canção, os músicos australianos pertencentes ao grupo Colin Peterson e Vince Meloni, baterista e guitarrista respectivamente, enfrentavam a deportação e poderiam ter de deixar a banda como resultado. Mas no dia 12 de agosto de 1967, os fãs britânicos organizaram um protesto de apoio aos músicos na casa de campo do então primeiro-ministro Harold Wilson. 3 dias depois, uma fã do grupo algemou-se e acorrentou-se aos portões do Palácio de Buckingham, em protesto contra a eventual deportação dos músicos. No final de tudo, eles acabaram por ser autorizados a ficar. Massachusetts tem uma pequena pretensão à fama na história da rádio britânica, pois foi o segundo disco a ser tocado na BBC Radio 1, cujas emissões tiveram início às 7 da manhã do dia 30 de setembro de 1967. A história da canção tem também um episódio trágico. No dia 27 de agosto de 1967, Brian Epstein, empresário dos Beatles, disse a Maurice Gibb que Massachusetts era uma grande canção e queria ser muito bem sucedida. Ironia do destino, Epstein viria a falecer nessa noite. Massachusetts foi o primeiro número 1 dos Bee Gees no UK Single Chart, tendo alcançado também o primeiro lugar em outros 12 países. O disco vendeu mais de 5 milhões de cópias.

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2: Os antioxidantes são compostos presentes em vários alimentos que ajudam a proteger as células contra o stress oxidativo, um processo natural do organismo. Este stress está envolvido no envelhecimento celular e em vários processos metabólicos. Os antioxidantes encontram-se sobretudo em frutas, legumes, ervas aromáticas, chá, cacau e frutos secos. Vitaminas como a C e E são exemplos bem conhecidos, mas existem muitos outros compostos com ação antioxidante. No entanto, não existe um único alimento mais antioxidante que resolva tudo. Em geral, o benefício resulta da variedade e da combinação de diferentes alimentos ao longo da dieta e não da concentração num único produto.
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4: Um Fiat Uno Turbo IE de 1988, de matrícula portuguesa, foi vendido por 16.800 dólares num site de leilões nos Estados Unidos. O leilão deste clássico não foi fácil, pois só ao fim de 29 licitações entre dois amantes de carros é que se chegou ao valor final através da plataforma digital de leilões Bring a Trailer. Gostava de ficar com este carro lindo. Quero dar-lhe os parabéns por ter ficado com ele. Se eu oferecesse mais um dólar, a minha mulher matava-me, afirmou o quase vencedor. O comprador do carro é um amante de clássicos italianos e já tinha tentado comprar outros 5 carros nesta plataforma, mas sem sucesso. Além do carro, o vencedor levou também uma série de peças sobressalentes, como uma grelha suplementar, um turbocompressor, um painel de instrumentos e encostos de cabeça. O Fiat Uno Turbo IE vermelho, antes de ser importado para os Estados Unidos em 2020, foi submetido a uma profunda revisão mecânica. Este modelo de carro foi bastante popular nos anos 80 e 90, com um motor de 1400 turbo e 105 cavalos. Entre os detalhes que fazem as delícias dos amantes do carro à época, estavam os pequenos escorpiões da Abarth, marca desportiva do grupo Fiat, nas jantes.
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6: Assine e recicle os seus jornais e revistas. Os assinantes podem poupar cerca de 50% do preço da capa, assim como uma viagem às bancadas. Cada ano, milhões de toneladas de jornais ainda são atirados para os aterros e não são reciclados, fazendo assim com que milhares de árvores sejam destruídas.
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1: O chocolate e o café têm mais em comum do que imaginamos. Ambos podem beneficiar a saúde a vários níveis por conterem polifenóis, uma substância que tem uma função antioxidante e essencial para o atraso do processo de envelhecimento das células. Produzem ainda efeitos biológicos capazes de estimular o organismo humano, quer a nível físico, melhorando a performance e resistência, quer intelectual, ajudando a manter a concentração. Estão até associados à prevenção de doenças cardiovasculares e à perda de peso. A ASHOC, Associação dos Industriais de Chocolates e Confeitaria, destaca que vários estudos científicos comprovam que o chocolate e o café são uma ótima opção a nível nutricional. Ainda assim, devem ser consumidos com moderação e inseridos num estilo de vida saudável, como qualquer outro alimento.
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1: E agora, tempo para a temperatura em Pombal.
2: 18 graus.

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1: Câmara de Pombal exige um hospital com mais capacidade, mais respostas e acessível a todos. Saiba mais pormenores já a seguir.
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1: O município de Pombal emitiu uma nota de imprensa em que dá conta de que tomou conhecimento através do provedor da Santa Casa da Misericórdia de Pombal da existência de conversações relacionadas com o futuro do edifício onde funciona o Hospital Distrital de Pombal, propriedade da Misericórdia, e da possibilidade de estarem a ser equacionados novos modelos para a sua gestão. O município garante que acompanha este processo com a maior atenção, tendo presente a importância absolutamente estratégica desta unidade para a população do concelho e para toda a região. A autarquia reconhece que, ao longo dos últimos anos, o Hospital de Pombal tem vindo a perder capacidade de resposta e a enfrentar diversos constrangimentos na sua atividade. É por isso que entende ser necessário encontrar soluções que permitam inverter este caminho e criar as condições para que o hospital volte a assumir a relevância e a capacidade de resposta que historicamente teve, afirmando-se novamente como uma referência na prestação de cuidados de saúde à população. Independentemente dos cenários que possam estar a ser equacionados relativamente ao modelo de gestão, a posição do município é clara. Pombal tem de dispor de uma resposta hospitalar de qualidade, integrada no Serviço Nacional de Saúde, com capacidade efetiva para responder às necessidades da população e acessível a todos, independentemente da sua condição económica ou financeira. Qualquer decisão sobre o futuro desta unidade terá, por isso, salvaguardar não apenas a continuidade, mas, sobretudo, o reforço da prestação de cuidados públicos de saúde à população. O município de Pombal diz ainda que a saúde é uma prioridade estratégica. Por isso, tem feito um investimento superior a 10 milhões de euros na ampliação do Centro de Saúde de Pombal e na criação de 3 novas unidades de saúde no concelho. Também no Hospital de Pombal, o município investiu mais de 200 mil euros em equipamentos para a unidade de convalescença, dando um contributo concreto para reforçar a capacidade e a qualidade da resposta prestada à população. Queremos um hospital com mais capacidade, mais respostas, mais serviço e melhores condições para os utentes e para os profissionais de saúde. Pombal tem de dispor de uma verdadeira resposta de cuidados hospitalares de qualidade, integrada no Serviço Nacional de Saúde, capaz de responder às necessidades da população e de evitar que os nossos cidadãos tenham de se deslocar sistematicamente a Leiria ou a Coimbra para aceder a cuidados que podem e devem estar disponíveis no seu concelho, lê-se no documento. Neste sentido, o município diz estar inteiramente disponível para dialogar e colaborar com a Santa Casa da Misericórdia de Pombal, com a Unidade Local de Saúde da Região de Leiria e com o Ministério da Saúde, na procura da melhor solução para o futuro desta unidade. Mas diz também que há princípios dos quais não abdica. Nenhuma solução poderá significar uma diminuição da resposta pública de saúde, uma perda de serviços ou a criação de desigualdades no acesso aos cuidados de saúde. O município de Castanheira de Pera vai reforçar as medidas de apoio à educação no próximo ano letivo com o aumento de alguns apoios às famílias e a criação de novas iniciativas dirigidas aos alunos. Entre as medidas previstas está a oferta dos cadernos de atividades a todos os alunos do 1º, 2º e 3º ciclos do ensino básico e do ensino secundário. A autarquia vai ainda atribuir um voucher de 40 euros para a aquisição de material escolar aos alunos daqueles níveis de ensino, incluindo o ensino profissional, representando um aumento de 10 euros face ao ano anterior, como forma de aliviar os encargos das famílias. Relativamente à alimentação escolar, o município continuará a assegurar gratuitamente os almoços a todas as crianças do ensino pré-escolar e aos alunos do 1º, 2º e 3º ciclo do ensino básico. Também a oferta dos lanches escolares se mantém garantindo o lanche da manhã e da tarde às crianças do ensino pré-escolar e o lanche da manhã a todos os alunos do primeiro ciclo do ensino básico. Em comunicado, a Câmara esclarece que os alunos do ensino superior continuarão a receber um apoio através da atribuição de bolsas de estudo no valor anual de 1.750 euros por aluno, o que representa um aumento de 250 euros face ao ano anterior, reforçando assim o incentivo à continuidade do percurso académico. Relativamente às atividades de enriquecimento curricular, continuarão a ser lecionadas áreas como atividade física e desportiva, cidadania, literacia financeira e digital e oficina de teatro. Em comunicado, o município de Castanheira de Pera revela que uma das novidades, a criação do Clube dos Exploradores, Exploradores da Natureza e das Emoções, uma AEC onde os alunos poderão ter contacto com a natureza e onde poderão explorar o meio envolvente e desenvolver competências socioemocionais e ambientais. O Tribunal Judicial de Coimbra decretou prisão preventiva para um homem de 32 anos, suspeito de vários assaltos em concelhos dos distritos de Coimbra e Leiria, que tinha sido detido na terça-feira pela PSP. O homem detido na cidade de Coimbra, em cumprimento de mandado de detenção, está fortemente indiciado por vários crimes de roubo, furto e outros ilícitos criminais praticados nos distritos de Coimbra e Leiria, ao longo do ano, de acordo com aquela força de segurança. Em comunicado, a PSP salientou que a investigação policial desenvolvida permitiu relacionar o suspeito com diversos episódios de roubo por esticão, maioritariamente praticados contra vítimas do sexo feminino, incluindo pessoas de idade avançada, recorrendo à força física para subtração de carteiras e outros bens pessoais. Foi ainda possível apurar a utilização de veículos automóveis provenientes de furto na prática de alguns dos ilícitos investigados, bem como a existência de situações de fuga às autoridades policiais e comportamentos suscetíveis de colocar em perigo a integridade física de elementos policiais. E assim termina este bloco informativo. Fique bem, continue na nossa companhia.
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8: A Coronel Catherine Powell, oficial da Inteligência Militar com sede em Londres, comanda uma arriscada missão para capturar vários membros do grupo Al-Shabaab em Nairobi, no Quênia. Mas quando, através das imagens conseguidas por drones, Powell se apercebe que eles possuem coletes armadilhados que indicam que se estão a preparar para um atentado suicida, os planos mudam e a resolução imediata é abatê-los. As ordens são para bombardear o local onde estão reunidos. Tudo muda quando Steve, o piloto de um dos drones utilizados para reconhecimento, se dá conta de um detalhe perturbador: a existência de uma menina dentro da zona demarcada. Mas o tempo escasseia. A Operação Eye in the Sky é hoje a sugestão do 90 e Cine.
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1: A cada dia as pessoas abominam cada vez mais receber chamadas telefónicas, muito por causa do telemarketing. Em vez disso, hoje as pessoas preferem receber mensagens por aplicações, por exemplo, WhatsApp, Facebook, Messenger ou até e-mail. Isso acontece porque este tipo de contacto é menos invasivo e permite que o receptor responda de acordo com a sua disponibilidade. Portanto, antes de fazer uma ligação inoportuna para o seu cliente, considere enviar uma mensagem simpática pelo WhatsApp.
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1: Ortobágy é a maior área protegida de planície na Hungria e faz parte da Grande Planície Húngara. Este parque nacional é caracterizado por vastas extensões de terreno aberto, com pouca vegetação arbórea e uma paisagem muito horizontal. É uma região associada à vida rural tradicional, incluindo criação de gado e práticas agrícolas antigas que ainda hoje fazem parte da identidade local. É também importante do ponto de vista ecológico, por albergar várias espécies de aves e fauna adaptada a este tipo de ambiente. A paisagem aberta e a sensação de espaço infinito tornam este local bastante distinto dentro do território húngaro, que é geralmente mais urbano ou florestado noutras regiões.
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1: Nem é tarde, nem é cedo. São
2: 23 e 27.

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0: Android vão passar a ser devidamente identificadas na Play Store. A Google indicou no ano passado que começaria a apresentar esta informação na sua loja virtual e o site 9to5 Google avistou finalmente esse aviso. No exemplo partilhado nesta publicação, é descrito que certas apps podem usar mais bateria do que o esperado devido à forte atividade em segundo plano. Além do aviso, a Google também informa quem desenvolve estas aplicações de que forma as suas apps estão a gastar mais energia do que pretendem.
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0: noite e 3. 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

0: sentido das palavras, um olhar mais positivo sobre a vida. Apesar de algumas limitações físicas e mentais que a idade mais prolongada pode nos trazer, sabemos que existem pessoas que, mesmo com as limitações próprias da idade, conseguem ser felizes. Acreditam em si próprias, vivendo um dia de cada vez com muita alegria e gratidão, não ficando à espera do tão temido fim. Estas pessoas não se dedicam às novas limitações, simplesmente aceitam-nas, agradecendo e rentabilizando as competências que ainda mantêm. Não podemos interromper o curso imparável dos dias e dos anos que passam por nós, mas podemos e devemos apostar em cada momento como se fosse o mais importante da nossa vida, com o reconhecimento pelo que somos e não com a angústia do que desejávamos ser ou daquilo que já fomos. Somente deste modo estaremos a construir razões para sermos felizes até ao último dia da nossa existência. Pense nisto e seja feliz.
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1: A 1 de agosto de 1928, nasce António Maria Lisboa. Foi um poeta português. Ainda que inserida no surrealismo, a sua obra caracteriza-se por uma faceta ocultista e esotérica que a torna muito particular. Há na sua poesia uma busca incessante de um futuro tão antigo como o passado. Pode, e de certo deve ser considerado, o mais importante poeta surrealista português pela densidade da sua afirmação e na direção desconhecida para que aponta. A 1 de agosto de 1936, nasce Yves Saint Laurent. Foi um estilista francês e um dos nomes mais importantes da alta costura do século XX. Nos anos 60 e 70, a marca YSL torna-se conhecida em todo o mundo pela praticidade conjugada com sofisticação, com o ponto alto da sua criatividade no lançamento do smoking feminino. Foi o primeiro a popularizar o prêt-à-porter, a moda de bom gosto e bom corte, a preços mais acessíveis que a alta costura, e foi também o primeiro estilista do mundo a usar manequins negras em desfiles de moda.
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1: Olá, viva! Gonçalo Nuno Mesquita de Reboredo e Sande tinha 70 anos quando decide abandonar a casa e a família para se refugiar em Poiais de Santa Cruz. Desconfiava há um tempo que a mulher e os filhos se preparavam para interná-lo numa casa de repouso, elegante eufemismo que designava simplesmente um lar da terceira idade, ou seja, um asilo. Seria com certeza um asilo de luxo, assim o exigiria o bom nome dos Reboredo e Sande, mas isso em nada diminuía a sua discordância nem o seu ressentimento para com os entes queridos, ao perceber-se das suas subtis manobras. Gonçalo Nuno estava já habituado a discordar da família em quase tudo, e teria podido, se quisesse, esmagar os seus intentos com um simples murro na mesa. Embora sofresse de incontinência e tivesse ganho o hábito de falar sozinho, não estava de modo algum acabado. Continuava perfeitamente lúcido de espírito. A casa que abandonava era sua e pertencia-lhe também a maioria das ações da empresa de importação e exportação a que havia dedicado uma vida inteira de trabalho, vários achaques de fígado e problemas ocasionais de tensão arterial. Era o acionista maioritário, presidente do Conselho de Gerência, e tinha nas mãos a faca e o queijo, já que os filhos trabalhavam todos na empresa, ou melhor, ocupavam nela diversos graus de hierarquia e de incompetência. Estava farto de Lisboa, dos rebentes, da empresa, do trabalho, da amantíssima esposa. E por causa de toda esta fartura, em vez de meter a família na ordem, resolve abandoná-la e começar vida nova. É esta a personagem que conhecemos no início do romance A Encomendação das Almas, de João Aguiar, publicado em 1995. Gonçalo Nuno anunciou, portanto, que se retirava para a Casa Velha, um caseirão mal jeitoso a 3 km de Poiais de Santa Cruz, herança do primo Afonso Telo, conde de São Sardoninho. Chegado o dia, partiu de táxi, sem despedidas, levando apenas uma pequena mala com o indispensável, incluindo uma reserva de cuecas para adultos incontinentes, embora fizesse tensão de as pôr de lado e urinar nas calças pelas pernas abaixo. Ao chegar à Casa Velha, Gonçalo abriu com entusiasmo de descoberta todas as divisões que durante anos permaneceram fechadas. A que mais o atraiu foi a biblioteca do pai do primo Afonso, onde havia um pouco de tudo, mas uma clara preferência pelo estudo da etnografia, lendas e contos populares, recolhas de velhas tradições e também outros livros menos científicos, mas que falavam à imaginação e eram mais perturbadores. 3 edições diferentes do livro de São Cipriano, um raríssimo exemplar dos processos de bruxaria e feitiçaria na Inquisição Portuguesa e um estranho dicionário de mitos, mais precioso ainda. Seriam estas leituras a grande ocupação dos seus dias. Retirou um livro da estante, sentou-se, abriu o livro e começou a ler. Estranhamente, ominosamente, a tempestade que se acumulara lá fora no céu desencadeou-se no exato momento em que ele abria o livro. Mas Gonçalo Nuno manteve-se imperturbável, porque não tinha o dom da profecia. Faço aqui a primeira pausa musical com o tema Chácara das Bruxas Dançando, do álbum Trovante 84, de 1984.

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1: José Eduardo Pintado, a quem toda a gente sempre chamava Zé da Pinta, completou 17 anos de existência terrena poucas semanas antes de chumbar pela derradeira vez a meio do ensino básico. Os pais de Zé da Pinta estavam, no dizer da assistente social que prestava serviço em Cruz de Cima, psicologicamente desgastados. Ou, em português mais escorrido, estavam fartos de tanto chumbo. Estavam mesmo, as verdades são para se dizer quando não é possível dizer outra coisa, um pouco fartos daquele filho. Zé da Pinta tinha a fama de ser um simples de espírito, um apocadinho, e só não sofria maiores ofensas, risotas e agressões gratuitas pelo facto de ser um rapagão atlético, dotado de uma força física respeitável. Não era violento, mas quando o picavam sem razão, tinha uma forma especial de olhar para a pessoa, muito quieto, sem falar, com os olhos claros tão fixos que nem piscavam. E quem fosse o alvo desse olhar sentia a modos que um frio por dentro. Se era simples de espírito, é casa em aberto. Zé da Pinta chumbava porque faltava às aulas, e mesmo quando estava presente, mantinha-se ausente, com a atenção e o espírito perdidos em algum lugar longínquo. As pessoas diziam: não há dúvida, é mesmo atrasadinho. Coitados dos pais, o que lhes havia de calhar na rifa. Zé da Pinta faltava às aulas para andar pelos campos de cabeça levantada a olhar o céu, o seu passatempo favorito. Ver os jogos das nuvens, deleitar-se com os tons de azul, de branco e de cinzento, com o brilho sólido das estrelas ou com a luz mais serena e fria da lua. As tempestades, pelas quais tinha uma atração obsessiva, eram para ele um caso especial, um jogo supremo das nuvens, o libertar da sua energia. Só a poder de muitos ralhos e ameaças é que não saía para a rua mal tombasse a primeira gota de chuva ou ribombasse o primeiro trovão. Não sabendo o que fazer com aquele rapaz que não servia para nada nem sequer para jogar à bola, o pai moveu influências para lhe arranjar um emprego numa oficina de automóveis. Trabalharia de graça durante o primeiro ano em troca da aprendizagem como mecânico. Mas a experiência foi curta e nada satisfatória. É certo que ele tinha, e ninguém o adivinharia ao ver aquelas mãos enormes aparentemente desajeitadas, uma inacreditável sensibilidade ao tato e uma não menos excepcional aptidão para mexer em qualquer máquina. Porém, após desmontar as máquinas, montava-as outra vez de acordo com a sua inspiração pessoal, fazendo nascer novos mecanismos que assumiam um aspecto fantástico de algumas esculturas modernas. As rodas rodavam, as velas faiscavam, todas as peças móveis se moviam, só que esse funcionamento não servia a qualquer fim considerado útil. O resultado final foi uma valentíssima sova administrada pelo pai e um decreto de exílio. Assim, o pai ligou ao seu irmão, que tinha um negócio de taberna e mercearia a 3 horas de camioneta, em Poiais de Santa Cruz. Ouvimos agora o tema Os Loucos Estão Certos, da banda Diabo na

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1: Foi na taberna do tio Zé da Pinta que este se cruzou pela primeira vez com Gonçalo Nuno, que numa das suas raras idas à aldeia se esquecera das cuecas de incontinência, pelo que precisou de usar a casa de banho. Mas foi noutro encontro casual na Fonte Velha que Gonçalo Nuno se apresentou a Zé da Pinta com uma cortesia que este nunca recebera. E o aperto de mão que trocaram fê-lo estremecer. A fonte estava seca e Gonçalo sugeriu que a causa fosse propositada para afastar a moura encantada. Então aqui havia uma moura encantada? Pergunta Zé da Pinta. Com certeza que havia. É a partir deste momento que nasce entre eles uma amizade inesperada, alimentada pelos livros da biblioteca da Casa Velha. O velho empresário exilado de um mundo que deixara de fazer sentido e Zé da Pinta, o rapaz considerado por todos um incapaz, aliavam-se para construir um pequeno e fantástico universo privado, parado no tempo, onde vivem os velhos ritos e as superstições do passado. As lendas, as crenças populares, as histórias de almas penadas, moiras encantadas, lobisomens e seculares das nuvens, tempestades e sinais misteriosos, tornam-se uma linguagem comum. Porém, esse universo marginal e vulnerável não poderá resistir durante muito tempo à sociedade hostil que o cerca. Então, é preciso encontrar uma saída. Entre a realidade minada pela hipocrisia, pelo interesse mesquinho e pela futilidade, e essa outra em que vivem os seculares das nuvens, os protagonistas não parecem ter dúvidas. A Encomendação das Almas é um romance breve que nos oferece um universo fantástico e em que o prazer do texto, na sua riqueza em expressões populares, a caricatura e a fina ironia, nos distraem do embate final com uma metáfora dura e perturbadora. Se me escutaram até aqui, obrigada. Por hoje é tudo. Até breve.

Há muitos anos, em pleno PREC, a escritora e deputada Natália Correia cunhou a expressão o grande educador da classe operária, para se referir a Arnaldo Matos, fundador e histórico líder do PCTP-MRPP. De facto, à data, o povo português carecia de educação. Nessa altura, a taxa de analfabetismo em Portugal situava-se nos 25,7% da população. Isto significava que mais de 1,8 milhões de portugueses não sabiam ler nem escrever. É obra. E isto só com Salazar. Imagine-se com três. Mas quando o povo percebeu que a cartilha académica do camarada Arnaldo Matos era para mudar de uma ditadura para uma outra, de uma cor mais garrida, fez um toma. Há uma grande diferença entre ser-se pouco instruído ou burro. Mas, de facto, o esforço dos políticos e governantes para ensinar o povo a viver não pode ser menosprezado. É uma tarefa imprescindível. O que seria de nós sem os seus sábios ensinamentos? Este impulso tem perdurado ao longo dos tempos e nunca foi tão vigoroso como nos dias de hoje. De facto, nunca tivemos em Portugal um governo tão empenhado em ensinar os portugueses os factos da vida. Ora, vejamos. Temos uma Ministra da Saúde dedicada religiosamente em demonstrar que o Sistema Nacional de Saúde não serve para nada e, para além disso, é muito perigoso. Privatizar tudo, e sim, é o caminho para o vigor e felicidade plena. Uma Ministra do Trabalho, Solidariedade e Segurança Social, que para além de parecer ser um proeminente membro da família Adams, tem revelado uma enorme abnegação em fazer-nos acreditar que para os trabalhadores serem mais felizes e bem-sucedidos a melhor coisa é retirar-lhe direitos, o que é uma grande verdade. Todos sabemos que quando a malta tem muitos direitos põe-se logo com ideias e lá se vai a harmonia. É de uma ingratidão extrema haver tanta contestação a gente tão bem-intencionada. Mas esse desagradecimento não desencoraja os nossos diligentes ministros e continuam a brindar-nos com entrenecedoras demonstrações de pedagogia. O mais recente caso de falta de reconhecimento tem tido como alvo o Ministro de Educação. Não merecia. O homem só quer ajudar a produzir uma geração de gente robusta e preparada para as adversidades da vida. E para levar a cabo esta demanda, teve de esforçar, e muito. Inventou uma fábula extraordinária em que converter papéis em PDF significava uma reforma tecnológica superlativa, capaz de nos projetar para o século XXII. E depois, para levar a cabo o seu plano, foi só avacalhar, de propósito, só pode. Para o desenvolvimento da plataforma digital, escolheu uma empresa amiga, pelo menos já trabalhou na gestão das redes sociais do PS e do PSD, e para garantir a barraca, forneceu-lhe especificações erradas. Depois, em vez de dotar as escolas de meios para digitalizar as provas, o que muitas delas já possuem, preferiu obrigá-las a embalar a papelada e enviá-las para uma unidade centralizada. Com estas decisões, afiançou logo, como era a sua intenção, que a probabilidade de falha se multiplicasse. Digitalizar 200 provas, se esta operação fosse feita nas escolas, poderia correr bem, o que seria indesejável. Assim, e para que a falha fosse inevitável, preferiu centralizar a digitalização. Para além do próprio processo de transporte poder dar bronca, a tarefa de digitalização de 300 mil provas num armazém deprimente garante o fiasco. Por tudo isto, somos levados a concluir que houve um esforço, a todos os títulos louvável, para que o processo corresse mal. Assim, os alunos ficam muito mais preparados para a vida. Aprendem a gerir a ansiedade e a lidar com injustiças, o que lhes vai ser muito útil para a sua vida futura. Para além disso, serão capazes de interiorizar que, muitas vezes, quem manda é uma besta, com queda para a desresponsabilização. É passível de Oscar, a lata do ministro, inculpar os professores pelas falhas por alguns terem agrafado as folhas das provas. E depois culpou os pais por terem marcado férias, apesar de apenas terem cumprido o que está consignado no Código de Trabalho e terem confiado no calendário dos exames definido pelo Governo. Não obstante o desastre em curso e o facto de haver professores a receberem exames para corrigir no próprio dia da fixação dos resultados, insistiu obstinadamente na manutenção dos prazos. Esta última proeza foi um bom

ONUs para este grande esforço de tornar os cidadãos da manhã mais resilientes. Assim, se algum dia apanharem um chefe estúpido, teimoso e desprovido de qualquer tipo de empatia, já estão preparados e poderão lidar muito melhor com a situação. Como está visto, o malogro deste processo só pode ter sido intencional. Ninguém é tão brutalmente incompetente, irresponsável e insensível. Trata-se, afinal, de um processo sofisticado e cientificamente comprovado de preparação dos nossos jovens para a vida. Mas o que representaria verdadeiramente uma cruel iniquidade seria não dar o mérito a quem o tem, o nosso primeiro-ministro. Alguém consegue convencer os seus ministros a passarem por inimputáveis para servir um bem maior, merece loas. Diria até que seria digno de um epíteto semelhante ao que Natália Correia dedicou ao camarada Arnaldo Matos. Luís, o grande educador dos otários. Muito justo.